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2: Como vocês são maravilhosos, foi amor à primeira vista com vocês.
0: Obrigado.
2: Prazer enorme estar fazendo parte desse sonho, de mais um sonho do Claudio Baia Rafael. Sou fã incondicional, vocês sabem disso. Muito obrigada, viu?
0: Obrigado, meu amor.
1: Salve de palmas, Marília Mendonça, gente!

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1: 10:24.
2: Edson Hudson.
3: Edson Hudson.
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0: José do Rio Preto, João Lucas e Walter Filho, que Papai do Céu abençoe, que esse trabalho seja maravilhoso na carreira de todos vocês. Obrigado pelo carinho. A gente está muito feliz de participar desse projeto tão bonito.
1: Quem gostou faz barulho!

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0: hoje é um papel em branco diante de você, esperando que você tenha coragem de agir, de fazer acontecer. Enquanto se olha muito para o que passou, você perde a oportunidade de crescer com as experiências e colocar os aprendizados em práticas. Os erros do passado hoje têm apenas uma função: te ensinar a não repeti-los. Mas como você seria capaz de fazer isso e continuar seguindo a sua vida olhando pelo retrovisor? A sua vida acontece hoje. Eu sei que o amanhã é um dia perfeito, um dia em que você consegue fazer tudo o que se propõe, um dia em que sonhos são realidade. Mas amanhã também é um dia que não existe. Você pode continuar apenas sonhando e projetando dias melhores que virão, resultados que chegarão, conquistas sem batalhas. Você também pode continuar se lamentando, se culpando, se arrependendo sobre os dias que passaram, sobre os erros que não podem ser apagados, sobre os tropeços que mudaram seus caminhos. Você tem várias opções à sua frente, mas se me permite um conselho, a única rota pela qual você realmente pode seguir é aquela que você pode agir agora. O restante são apenas idealizações, lembranças, pensamentos. Mas é no hoje que reside a ação que você faz a diferença. Pode ser que você não consiga apagar aquele erro, tá tudo bem. Mas com certeza você poderá começar a reescrever uma história diferente. Pode ser que hoje não seja o dia de uma grande conquista que mudará toda a realidade na qual você vive, mas hoje é o dia que você pode começar a dar passos importantes para alcançar o topo. Hoje é o dia que você pode começar a mudar hábitos, abandonar vícios, deixar de insistir no erro, acreditar em si mesmo, transformar a sua vida. Hoje é o dia de fazer acontecer, porque hoje é tudo que você tem. E em um mundo em que nos insiste tanto de viver ou de passado ou de futuro, viver o hoje é desafiador. Porque viver o hoje não significa não se preocupar com as consequências das nossas escolhas. Viver o hoje não significa não considerar nossos históricos. Viver o hoje significa fazer hoje o que a gente quer viver amanhã. Você quer viver o sucesso no amanhã? Você começa hoje. Você quer viver a felicidade no amanhã? Você começa hoje. Você quer viver um bom relacionamento no amanhã? Você começa hoje a construir isso. Entendeu? Tudo o que você espera do seu futuro, você faz acontecer agora, no hoje. Porque o hoje é tudo que você tem. E você só vai perceber o quanto a sua vida pode mudar quando você tiver consciência de que você só vive o hoje.
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0: gente.
1: Meia-noite e 43.
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1: 1:44.

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1: Bom dia, Clube! Bom dia, você também ligado aqui na melhor estação do seu rádio, 93,7 Clube FM, mantendo 103,9 Clube FM barra de São Francisco. É o Bom Dia Clube que só tá começando, hein?
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1: O Adilson tá viajando, hein, gente? Não se preocupe. Aqui é Zeca Gama no seu rádio. Até às 8, hein?

0: Agora são 4h14. 4h14, hein? Hoje, segunda-feira, dia 20. Hoje é dia do aniversário de Nova Belém, hein? Como é que tá aí a sua manhã? Tá legal? Tudo tranquilo? Por aqui, 17 graus, hein? Tranquilo. Um abraço pra você que tá ligado, hein? Parabéns aí ao povo de Nova Belém. Completando 30 anos hoje, hein? Tá novinho, né? Nós estamos no Bom Dia Clube. 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
0: 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Um abraço pro meu amigo taxista João Lima, ligado com a gente lá em Monticelli, né? Ei, João Lima, bom trabalho, hein?

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Agora são 4h35. Renan e Raí, chorei no sinal. Um abraço pra você que tá ligado aqui no Bom Dia Clube. Meu amigo Adilson tá viajando, né? Eu tô aqui tentando substituí-lo, né? Aqui até às 8 da manhã aqui na Clube. Tá na Clube, tá bom demais.

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3: Bom Dia Clube, 4:41.
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3: É, tá na Clube, tá bom demais. Um grande abraço pra você sintonizado aqui no programa Bom Dia Clube, do meu amigo Adilson Batista, que hoje tá viajando, né? Deu um pulinho ali em Vitória, mas já tá de volta, né? É, com certeza. É, deixa eu parar aqui o fundo, né? Ontem aconteceu em Água Doce uma fatalidade. É, o rapaz aí conhecido como Luiz do Jorge, um tronco de árvore, né? Caiu em cima dele e ele veio a óbito. É uma tragédia, né? Que aconteceu aí em Água Doce do Norte no dia de ontem, domingo. Um tronco de árvore caiu em cima aí do Luiz, né? Mais conhecido aí como Luiz do Jorge. E ele veio a falecer. O nosso sentimento aí a toda a família, e que esse, né, acontecimento aconteceu em Água Doce ontem, que, né, que a Deus possa confortar aí a todos da família e os amigos aí do Luiz, conhecido aí como Luiz do Jorge, filho do Jorge, lá em Água Doce do Norte. 4:42. Daqui a pouco vou ouvir o seu áudio aí, sua mensagem. Sua música tá rolando aí, ó.

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0: Bom demais. Aqui na Clube, tá na Clube, tá bom demais. É o Bom Dia Clube, aqui pela Clube 93,7 Clube FM Mantena e 103,9 Clube FM Barra de São Francisco. Deixa eu mandar um abraço aqui pra galera ligado. Vai Mantena, alô Mantena e toda a região tá ligada aqui na Clube. Deixa eu mandar uns abraços aqui, né? Minha amiga Adelaide já participando aqui, né? Eu já até toquei a música da minha amiga Adelaide. Fala, Adelaide, bom dia.
1: Bom dia, Zeca.
0: Bom dia.
1: Zeca.
0: Oi.
1: Hoje quero ver uma música com Gino e Gino, Troféu de Dor.
0: Já toquei.
1: Parece pra todos os ouvintes, tudo que tô ligadão. E quem tá na Clube, né, Zeca?
0: Tá bom demais.
1: Tchau. Fica com Deus. Que Deus te abençoe sempre, sua vida.
0: Alô, minha amiga Adelaide. Fala aí, meu amigo Sabonete, bom dia.
2: Olá, meu amigo Adilson Batista, bom dia. Aqui é Sabonete. Gostaria de ouvir a música Mulher de 40. Feliz pra você.
0: Já toquei.
2: Pro Pintura, pro Darcy, pro seu pai. Pro Chumbrejo, Chumbreguinho, Brigido, Boteco, pro Cássio. Pro Iranildo, Maria Dona Fátima. O Zé Chapa, pra Ivanilda, mas o Aguinaldo. Tia Zé, porque estiver ligado no programa, pra Gerar, Dom Maria de Fátima. Então tá bom, tchau, obrigado, bom trabalho. Meu.
0: Falou, meu amigo Sabonete, já toquei a música dele. Minha amiga Natiele, bom dia, Zeca Gama, aqui é a Natiele. Gostaria de ouvir aí uma música com a Marília Mendonça, Estrelinha, já toquei, né? Ofereço aí pra minha cunhada Jaqueline e pro meu esposo Preto. Abraço, Natiele. Também por aqui passou minha amiga Jailda. Fala, Jailda, bom dia.
3: Bom dia, Deus Batista. Graças a Deus. E nós tá tudo bem, você também. Um bom fim de semana, passou tudo bem. E agora estamos todos juntos aqui, Adilson. Graças a Deus. Estão ligados aí com vocês, estão juntos, viu? Grande abraço, Adilson.

0: Alô, minha amiga Jailda, está em Portugal, né, Jailda? Também meu amigo Vanderlei de Souza, bom dia. Quero ouvir aí uma música com Christian e Ralph. Minha Vida Sem Ela, já toquei. Vai para todos os ouvintes da Clube. Meu amigo Versi também passou por aqui. Fala, Versi. Bom dia, Versi.
1: Adios Batista, bom dia, bom dia. Passa para mim aí. Cristiano Neve, Caminhão Velho.
0: Já toquei.
1: Crescendo Poeta, Leandro, Paulo, Luca. Zé Minhoca, fala comigo, Zé Minhoca. Fernandinho, Baiano, Onofo, João, Edgar, Laurito, Genilson, lá no Alto São Francisco, Samuel Gadiol, Zé Maza Maria, todos que gostaram da música.
0: Alô, meu amigo Versi. Passou por aqui também, meu amigo Gelson.
2: Bom dia, meu amigo Batista. Como é que tá o Ian? Passa mais uma moda boa. Nelório Valente, feliz pra você. Tô louco, todos os compadres, todos os comadres. Toda vaquerada tá colado no Alcântara da Rocha. Todos meus amigos, todos ouvindo da Clube. Quem gosta da moda? Cainá, Capivaga, vem bala. Tchau, obrigado.
0: Tchau, obrigado. Já toquei também. Minha amiga Lindaura de Santo Onofre. Fala, Lindaura.
3: Adios, Batista. Hein? Bom dia. Eu quero ouvir uma música hoje com Renan e Raí, Chorei no Sinal.
0: Já toquei.
3: E ofereço pro Luiz Antônio, a Maria Madalena, a Marina, a Chivo, Carlito, Lemão, Otaí de Miracema e todos os ouvintes da Clube. Quero participar do sorteio, hein?
0: Vai, tem?
3: 5 litros de gasolina, o posto F1 a saída pro Mantena e o fardo de cerveja do Clube de Cerveja.
0: Ah, é? Nem tava sabendo. Ai, ai, ai. Deixa eu ver aqui também. Já atendi, né? Agora é meu amigo Pajerá, que eu também já atendi. Fala, Pajerá.
4: Ó, o Zeca. Bom dia, Zeca.
0: Oi.
4: Zeca, roda pra nós, é o menino caçador. Mas roda, hein, Zeca?
0: Oi?
4: A minha você não rodou sábado, não, viu?
0: Mas sábado eu trabalhei?
4: Extra pro Quinca, pro Juarez, Pedrão. Seba do Táxi, do Carmo, Valdeci, Tonho Vaqueiro, Zé Minhoca, fala comigo, Zé Minhoca, Gessi Sabonete, Dona Lenina Vermelha, Ercília. Roda pra nós aí, Zeca.
0: Já toquei.
4: Hoje nós estamos mais leve. O brasileiro hoje vai trabalhar até mais leve, Zeca.
0: Ah, é?
4: Foi daquela vitória gostosa, boa. Sofrida, mas gostosa.
0: Ai, ai, ai. Ô Simar da Prefeitura, bom dia, meu amigo. Abraço, fica com Deus, meu amigo Josimar, o Simar da Prefeitura ligado aqui. Passou aqui também, meu amigo Quincas, bom dia.
5: Bom dia, Adilson. Quem fala aqui é nós, é o Quinco. Manda uma música boa pra nós, em Mala Amarela. Feliz pra todo mundo que tá sentando a pé no trem, pro Cristiano, pro Duardinho, pro Baianinho Pescador, pro Nazina no Cascudo, pro Juarez, pro Edson Coelho, pro Telé, pro Giovanni Amaral, pro Salém, pro Batata. O Cristiano na Fazenda Camon, o Vando da Antapiruna, o Altaí, o Carlito, o Pajerá, o Toninho da Santa Teresa, o Renatinho, para todo mundo que está sentando na pena no treino na parte da manhã. Valeu, Adilson, um abraço. Bom dia, tô passando a braquiada, sentar a pena no treino.
0: Já atendi, meu amigo Quincas. Também por aqui, Aparecida, Dona Aparecida, pediu a música aí do. Deixa eu ver aqui. Já atendi também.
6: Eu ofereço pra você, pro Zeca.
0: Vai.
6: Pastor Cláudio. Uh-huh. Tá todos te ouvindo.
0: Tá bom.
6: Cristiano Neves, Cátia Quintal.
0: Já toquei.
6: Passa pra mim, Zeca Gama.
0: Já toquei, tá? Dona Aparecida, lá das casinhas. Ia mudar de lá, né? Já deve ter mudado. Fala aí, Girlene, do Irmãos Fernandes. Bom dia, Girlene.
7: Bom dia, meu amigo. Bom dia. Boa semana pra você. Que Deus te abençoe sempre.
0: Amém.
7: Tô por cá, hein? Já tô na pega há muito tempo. Passa uma música pra mim, de Teodoro Sampaio. Água no Leite. Eu amo
0: já
7: essa
0: toquei.
7: Música.
0: Água no Leite.
7: Por isso, pro Tio do Táxi, pra Grauce, pro Zequinha lá em Mantena, pra todo mundo que gosta da música. Beijo, meu amigo.
0: Grande abraço, minha amiga Girlene, aqui do bairro Irmãos Fernandes. Minha amiga Rosiane Vila Palmares, bom dia, Rosiane. Também passando aqui agora, meu amigo Manelzinho. Fala, Manelzinho.
8: Bom dia, meu amigo Adias Batista. artista. Passa pra nós aí, melhor flor das primeiras vezes.
0: O quê?
8: Vocês, três estão ouvindo, tranquilo, tá bom demais. Tchau.
0: Você falou? Passa o quê?
8: Passa pra nós aí, melhor flor das primeiras vezes.
0: Ei, meu Deus.
8: Vocês, três estão ouvindo, tranquilo, tá bom demais. Tchau.
0: É, Manelzinho. Misericórdia. Leni, eu já te atendi, né? Deixa eu ver aqui.
9: Bom dia, Dilson. Aqui é a Leni.
0: Uhum.
9: Tudo bem?
0: Tá.
9: E aí? Queria mandar pedir uma música aos quatro cantos da casa.
0: Vai. Você pediu, foi outra.
9: Pra Isila, pra Jacira, pra Gerá, minha família, pro Bico no Cogo do Itá, pro Gessi Sabonete. E como é que tá, hein? Tá rachando de bom? Seu programa da Vermelha tem grande audiência.
0: Alô, Leni de Vila, lá de Paulista, né? Leni Vieira. Deixa eu ver aqui, bom dia, Zeca Gama, quero ouvir uma música com Gino e Gino, Fazenda Braquiária. Fazenda Braquiária, meu amigo Vanderlei, um abraço. Deixa eu ver aqui mais quem, bom dia.
10: Bom dia. Quer participar da casaria do posto aqui, o meu gasolina, né?
0: Ah, é?
10: Quero mandar o doutor Caizinho Pinto, no Barro Pinto, você vai lutar, Zé da Igual do Pacote, Liseu Coimbra, se já sabe pra toda a galera comer. Você vai aqui nesse blazer que eu vou ver uma música do aqui, espero pra toda a vaquerada, né? Tá na clube, tá bom demais, um dia.
0: É, né? Vou nem falar nada, não. É, o belga, ele vem disfarçado, né? Gente, o sorteio vai ser amanhã, tá? Amanhã com a Dilson tá de volta. Fala, Jailda.
11: Dia, Zé Cagama. Eita, trem, senhor. Tá bom demais, uai. Eu mandei o áudio mais cedo, mas eu não sabia que é você que tava, mas tá bom também, uai. Você é um excelente locutor.
0: Obrigado, Zé.
11: Eu gostaria de ouvir uma música aí com o Bartô Galeno, Malena. E ofereço principalmente pra você e pra todos que gostarem da música, tá bom? Anacube, tá bom demais. Estamos juntos, Zeca.
0: Alô! Malena, né? Malena! Acho que não tem essa canção aqui da Malena. Deixa eu ver aqui. Meu amigo Tião do Táxi, bom dia!
12: Bom dia, meu amigo Zeca Gama, Seba. Passa uma música pra nós aí, Frio da Madrugada. Mandar pra todos os ouvintes da clube. Tá na clube, né? Aí você completa o resto aí.
0: Tá bom demais.
12: Tá bom demais. Bom dia, meu amigo Zeca Gama. Um abraço aí. Passa aquela música aí pra nós aí. Liga lá em casa.
0: Ué.
12: Mandar pra G, Lani, que trabalha quase tudo. Já tá na pega aí na madrugada, mas nós. E Papai Gerá, Kinka, Altivo, Berico, Adão, Leco, Paulão, Zé Minhoca, é pra toda a galera aí, aluno da Esquina Lanche e a galera do povo aí que tá gostando da moto. Tchau,
0: um abraço! Fala aí, Glaucia, bom dia!
13: Bom dia, Zeca Gama. Ótima segunda-feira pra você.
0: Obrigado!
13: É, passa uma moda aí pra mim. Eu, Nilson Solimões, Frio da Madrugada, ofereci pra Gilene, pra Rose Delsânia, pra todos os ouvintes. Tá na clube? Tá bom demais. Tchau, obrigado.
0: Falou, minha amiga Glaucia. Por aqui também o Valdeci, né? Fala, Valdeci, bom dia.
14: Bom dia, Zeca Gama, aqui é Valdeci do assentamento Roda d'Água, em Vargem Grande de Itaúnas. Manda a música do Eduardo Costa, qualquer uma do Eduardo Costa aí, pra nós ouvir aqui. E pra todos os ouvintes da Clube FM. Tá na Clube, Zeca?
0: Tá bom demais. Abraço, meu amigo Preto. Bom dia, Zeca. Aqui quem fala é o Preto Vaqueiro do Palmital. Quero ouvir aí a música com Bruno e Marrone. Por um minuto, oferecei pro meu amigo Carlito, lá no Bagaço, e pro meu amigo Rodrigo, lá no Muniz, e pro meu amigo Josimar e pra esposa dele, lá no assentamento 16 de abril, e pro meu amigo Zé Minhoca, e para o Alemão do Clara, e pra toda a Vaquerama, que tá tacando a peia sem dó. Tchau, obrigado! abraço, meu amigo Garotinho. Fala, Garotinho.
15: Ô, Zé Cagão, fala comigo, tá falando Zé Minhoca, manda muito pra mim, rapaz. A galopeira fez ser patão, meus amigos. O Preto Arqueiro, Luciano Rocha. E o ativo do Galo, Tocazinho, Berim, Santo, Vecil, Eto, Leandro, Ciganim, Espatelhão, Paz Nilson, e o Garotinho, de Berranteira. E o Zé Renato, Teleleco. E o Kiko Sirim, Fabinho do Leite, Kitiano, Doado, Zalena, Natan, Fabinho Baianim. E que tinha tratado com a mãe, o neném. Tchau, obrigado, abraço, hein?
0: Falou, meu amigo Zé Minhoca. Fala aí, Marta.
16: Bom dia, Zé. Faça uma música boa aí pra mim. Pode ser a sua escolha aí.
0: Tá bom, Marta. Um abraço. Marta Moreira. Tá lá no Campo Novo. Meu amigo Silva. Silva.
17: Ô, Zé Cagama.
0: Oi.
17: Bom dia, Zé.
0: Bom dia.
17: E bom dia pra todos os seus ouvintes. É o Silva aqui.
0: Fala, Silva.
17: Ô, Zeca, como você tá fazendo o seu programa, rasgando a taioba também, passa aquela música aí, taioba no almoço, taioba no jantar. É. Se você não der pra passar essa, passa uma do Ginizeiro aí. Mas se você puder, passa aquela música, rasgando a taioba. Oferecer lá pro Soliano, a dona Marli, aquele pessoal do Rio do Campo Vermelho ali, é, e pra Vila Luciene, todos que gostaram da canção, e pro Sueli Correia, é.
0: Tá bom, 5:26. Atendi todo mundo, hein?

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Como é que tá a segunda hora aí? Acordou, né? Acordou agora, é? Tá meio chuvoso, né? Meio fresquinho, tá bom demais pra começar aí a semana de trabalho, né? Ei, abraço pro meu amigo Teres, o Antônio Gentil lá de Colatina, meu amigo garotinho, a Marta do Corro do Ouro, Elias Faria, sou de Omar lá na Mário.

0: meus amigos taxistas, todo mundo ligado aí, né? Bom! Ai, ai, ai! Fala aí, minha amiga Marta, bom dia, Marta!
1: Bom dia, Zé Cagão. Zé Cagão, vai dar uma música boa pra nós aí. É com as Gargantas de Ouro, Gabriel.

0: de Deus.
1: Fala, garotinho.
2: Bom dia, Zeca Gama. Beleza, Zeca?
1: Bom demais.
2: Bom. Ô, Zeca, toca pra nós hoje, em Chico Rio do Paraná, Amor Rebelde. Ofereci pro Jandalute, Erika, Dona Bastiana, pro Zé Minhoca. Fala comigo, Zé Minhoca, o Lemão do Clara. Oferecer também pra Adelaide, pra Glaucia, Altair Miracema, Zé Luiz Corvo da Anta, Rose Marcelo, Matheus, pra todos os ouvintes aqui, pra vocês da rádio, meu amigo.
1: Obrigado.
2: Fala, Clube Zeca.
1: Tá bom demais.
2: Tá bom demais.
1: Abraço, meu amigo garotinho. Antônio Gentil de Colatina, bom dia. Estou aqui em Mantena, partindo para Colatina. Boa viagem, tá, Antônio Gentil. Meu amigo Adilson está em Vitória hoje.

0: aí, meu amigo Teres.
1: Fala comigo, meu amigo Adilson Batista, meu conterrâneo malacabado. Bom dia, bom dia. Boa segunda-feira pra você, meu jovem. Hoje o dia tá meio embaçado, né? Hoje tá caindo uma serração aí na cidade aí de Barra de São Francisco, mas aqui, vamos por cá. Tá aí o Marcelo aqui. Eu acho que nós estamos quebrando uma já, viu, malacabado? E chegando a peça, hein, porque não pode parar, né? E eu vim na clube, né? Porque tá na clube e tá bom demais, viu, malacabado? Passa uma música pra nós aí, rapaz, cabocla, você tá doido? Chama na botina, moleque. E o Inhame, fala comigo, como é que tá o cachorrão do brega? Ei, meu correterrado, é só você mesmo, me chega o rei, mas chega devagarzinho, porque é segunda-feira, bichão. Aquele abraço, alô, Matenópolis.
0: Ai, ai, 5:51.

0: Meu amigo Ronaldo, taxista, bom dia, Ronaldo.
1: Ô, Zé Caga, bom dia, o Ronaldo, taxista. Tá por cá, hein? Tá ligado isso aqui, rapaz. Passa um modal pra nós aí. Manda um alô pra nós, todos aqui aí. Os taxistas. Nosso cliente aí tá na escuta com você aí, hein? Tudo de bom, hein?
0: Bom.
1: Se mudou, hein? Segundo. Boa semana aí pra todos.
0: Ah, você
1: Deus
0: também.
1: Deus abençoe nós aí na nossa semana, na nossa caminhada.
0: Falou, meu
1: Tudo
0: amigo.
1: Tudo de bom.
0: Falou.

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1: Agora 6:13, Bom Dia Clube, o programa do meu amigo Adilson Batista, que hoje ele tá em Vitória, né? E mais tarde ele vai estar aqui no Batidão Sertanejo. E na manhã vai estar aqui no Bom Dia Clube, com certeza. Um abraço para você que tá ligado aqui na melhor programação da Clube FM. Tá na Clube? Tá bom demais.
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1: Bom dia. Bom dia, minha amiga Marinalva Robadel, lá na Fazenda Robadel, ligada aqui com a gente.

0: dia.
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sobre a Argentina, hein, gente? Não deu pra Argentina ontem, né? Você tava torcendo pra Argentina ou pra Espanha? É, foi sofrido, mas a Espanha atacou mais, né? Merecia mesmo ganhar o jogo de ontem, né? Mas a seleção da Argentina está de parabéns, né? Chegar na final já é um grande feito, né? E a Espanha, né? Passou aí ser bicampeã, né? Só tem duas estrelinhas. Ai, ai, ai. Agora tchau, né, Messi? Chega. Messi agora vai descansar, né? Agora vai voltar aí o Campeonato Brasileiro, né? Um sofrimento.

0: com o celular, não, é.
1: Sei que vão saber que eu estou na fã, mas se alguém.
0: Já, já, quando chegar aqui o jornal, não, nós vamos ter um jornal, né? Eu acredito que até agora não chegou aqui. Mas assim que chegar, nós vamos colocar aqui o jornal da manhã pra você. Tá na Clube, tá bom demais. Bom dia pra você.
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6: É o Bom Dia Clube. Programa aí do meu amigo Adilson Batista. Amanhã vai estar aqui, se Deus quiser, né? O Bom Dia Clube de amanhã, pode ter certeza que meu amigo Adilson vai estar aqui a partir das 4 da manhã e hoje às 4 da tarde também, né? Com o Batidão Sertanejo. Ei, deixa eu ver aqui o pessoal que tá mandando mensagem aqui, meu amigo João Batista. Fala aí, João Batista. Bom dia, João Batista.
7: Bom dia, Deus Batista. Eu, João Batista, no Morro da Estreia aqui. Se eu for acessar uma música aí pra Dona Divina, mãe, oferecer pro Dona Divina aí, que tá fazendo 88 anos hoje, aqui do Morro da Estrela. Nossa vozinha do Morro da Estrela aqui, 88 anos. Faço uma música bem bonita pra ela aí.
6: Parabéns aí, a Dona Divina. 80 anos, hein, minha? Parabéns. Bom dia, Marinalva. Bom dia. Manda a música aí pra nós aqui da Fazenda. E pro coro. Está em Santa Luzia. Ai, ai, ai. Thiago.
8: Bom dia, Adilson Batista, bom demais, aqui é o Thiago de Águia Branca. Toca aí a música do Gustavo Lima, Bala Alojada. Agradecer pra todos os ouvintes que tá na clube, tá bom demais. Tchau, obrigado.
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6: Então tá.
4: Paletó, o sapato.
6: Fala aí, Varci.
9: Adilson Batista, bom dia! Bom dia, bom dia!
6: Bom dia! Ah, Pedro, meu amigo, Lei do Cão! Aí, Lei do Cão!
10: Estou aqui ouvindo.
6: Tá?
10: Os acidentes que vocês estão mostrando aí na Rede Gazeta. Mas sabe o que está acontecendo isso aí? Porque é pecado pagar o dízimo a dinheiro. Quem paga o dinheiro?
6: Eu acho que ele mandou pra Gazeta, que eu não tô mandando nada. Ah, Jesus de Nazaré. Tá todo mundo ligado aqui no Bom Dia Clube, hein? Vamos levantar o astral. Hoje é segunda.

0: agora 6h52. Hoje é segunda-feira, hein, gente? Hoje é dia 20. Acha que é domingo, não, é? Deus, pai. Abraço aí. E a amiga Jacira ligada aqui, né? Clodoaldo, Pedrinho Fiorotti. E a amiga Maria. E a amiga Marilza Gonçalves, lá de Vila Palmares.
1: Cabelo loiro está judiando.
0: Um abraço pro meu amigo Wagner Rodrigues, aí do Vila Palmares. Sumiu, hein?

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0: agora são 6:58.
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São 7h12, 7h12 aqui na Clube, até as 8 tem o Bom Dia Clube e a partir das 8 tem Alô Clube com meu amigo Matheus Rocha. Um abraço pra você que tá ligado aqui na nossa programação, hein?

Pereira vai estar de volta, hein? Tá viajando, né, velho? Ei, ai. Fala aí, minha amiga Marilza Gonçalves de Vila Palmares. Bom dia, Zeca, tudo bem? Que tenhamos aí uma semana abençoada, é verdade, hein? Abraço pra você, tá, Marilza? Lá de Vila.

0: Palmares. Não. Pedrinho Fiorotti, bom dia, Pedrinho.
1: Meu amigo Zeca Gama, o programa tá bom, hein? Segunda-feira boa dessa.
0: Eia.
1: Próxima música aí oferece para meus amigos aí, né? Ah. Zé da Fortuna, o Nilton lá no Rio Preto, um abraço, Nilton. Juarez Fagundi, Renato Marinho, Nenê do Dom Geraldo tá ligadinho lá no Morro da Estrela. E pra todos que estão ligadinhos no seu programa aí. Um abraço, quer participar do sorteio?
0: Aí tem. Sorteio amanhã, hein? Amanhã tem sorteio com meu amigo Adilson. Fala aí, meu amigo Clodoaldo.
2: Fala, meu amigo Zeca Gama, aquele abraço. Como é que você tá? Bom também?
0: Vamos no mundo.
2: Tá obinhando, tudo rachando.
0: Pega o talo.
2: Rapaz, começou a nevar, né?
0: Começou.
2: Tô preparado pra viajar, pra trabalhar. Você tá doido.
0: Opa.
2: Ô Zeca, manda pra mim aí, sua procura de um namorado, eu mandei o link aí, tá bom? Com o Leandro e o Leonardo. Um abraço aí, meu amigo, tá na curta, tá bom demais. Tchau, obrigado.
0: E amiga Jacira, bom dia, Jacira.
3: Bom dia, Zeca Gama, ou Adilson Batista, qualquer um dos dois, manda uma música boa aí pra mim, Jacira, Corpo de Itaúna. Pereço, Periquito, Antônio. Corpo de Itaúna também, né? Meu primo, adoro seu programa, da Clube. Todos os dias tá ouvindo. Manda um abraço pra ele, o Periquito.
0: Fala, Periquito.
3: Corpo de Itaúna, quem manda, que pede uma música pra ele, do Gine Gena, Zá de São Francisco. Olha aí pra mim aí, fazendo favor. Tá na Clube, tá bom demais. Tchau, obrigado.
0: Tchau, obrigado. E amiga Maria, fala Maria, bom dia.
4: Bom dia, Zé Cagão. Isso é Maria de Graça, um sortão. Ô Zé Cagão, passa aí uma música bem bonita e do Amado Batista. Parece pra vocês da rádio, parece pra vocês também, pra meus amigos. Fica com Deus. Abração pra vocês, tchau, obrigado.
0: Falou, obrigado. Passarinho tudo alegrinho, né?

0: comandando a área hoje.
1: É, menina.
0: Passa uma música aí, que der tempo, tem que passar muito a minha do Alcorte. Uma boa aí. Beleza?
1: Mas falou. Bom,
0: beleza? Pensei que todo mundo estiver ouvindo aí.
1: Falou, meu amigo Albed.
0: Tá na clube, tá bom demais.
1: Isso aí, Albed. Minha amiga Cicrinda. 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Abraço, Cicrinda. Por aqui, meu amigo Lindomar. Fala, Lindomar.
2: Bom dia, Zeca.
1: Bom dia.
2: Esse é Zeca.
1: Oi.
2: Zeca, se você puder passar pra mim uma música do Omar Batista, em termos de salão de festa, te agradeço, tá, Zeca? Um abraço. Que hoje você tá fazendo o lugar do Adios Batista. É isso aí.
1: Tô tentando aqui.
2: Tô aqui rasgando a taioba aqui.
1: Até anotado. Deu.
2: Vaca. O mundo.
1: Ei, meu Deus.
2: Graças a Deus, né? Segundo, dia 20. Uma benção. Entendeu? É isso aí, Zeca. Um abraço pra vocês.
1: Um abraço pra você
2: essa
1: também.
2: Música pro Tito, Danilo, pro Russo, pro Adelaide, pro GC Sabonete, pro Zé. É isso aí, meu filho.
1: Falou, vou então.
2: Rasgar, tá, ó, dos três. Você rasga daí, eu rasgo daqui.
1: Até no talo. Um abraço. Bom dia, segundo. Eu queria oferecer aí a próxima música para todos que estiveram ouvindo a programação da Rádio Clube, especialmente aí pra galera do bairro do Cemitério, aqui em Barra de São Francisco, ali no Justinópolis, né? É o Willy. Fala, Willy, um abraço.
3: Galera do Tocantins, de todo o Brasil.
1: Fala, Alessandra.
4: Oi, Zeca, bom dia.
1: Bom dia.
4: Alessandra da Silva do Cargo da Perdida.
1: Opa.
4: Queria que você tocasse a música do Gustavo Lima, Retrovisor. E oferecer pra minha amiga Fátima Peçanha, que tá fazendo aniversário hoje. E dizer pra ela que ela é uma pessoa muito especial pra mim, tá bom? Um beijo também pra Adriana do Miracema.
1: Tá bom, obrigado. Ah, aniversário da Fátima Peçanha hoje. Um abraço, Fátima. Tudo de bom. Deus te abençoe sempre. Abraço, Fátima. Lá no Corvo do Café, né? Minha amiga Maria Dominga da Barra do Bom Jardim. Bom dia, meu amigo Zeca Gama. Que tenhamos aí uma segunda-feira abençoada. Deus abençoe todos nós. Agora 7:21 aqui na Clube.
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0: Ei, bom demais, hein? É o Bom Dia Clube.
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0: Tá todo mundo ligado aqui. Olha pro retrovisor, tudo que você já passou.
1: Tudo que você já passou.
0: Tá terminando o nosso programa por aqui, meu amigo Matheus. Bom dia, Matheus.
2: Bom dia, meu amigo Zeca Gama. Bom dia, ouvintes da Clube. Tô chegando, hein?
0: Tá chegando com tudo, Matheus?
2: Chegando com tudo. Vamos junto, com gripe e tudo.
0: Com tudo que tem direito, né?
2: Tudo,
0: gripe,
2: tudo.
0: Resfriado.
2: Pegou o MR também. Quase não pega, não, mas pegou dessa vez.
0: Pegou de cheio, né?
2: Pegou.
0: O que tem de bom pra hoje, Matheus?
2: Hoje muita música, informação, alegria. Entretenimento, participação do ouvinte, prêmios também, claro.
0: E
2: só
0: muita...
2: participar comigo.
0: Isso aí. Gente, até uma próxima oportunidade. Amanhã o Adilson está aqui, se Deus quiser. Tchau.
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0: Bom dia, meu Brasilzão lindo. Bom dia, meu povo amado, querido. Tô chegando, hein? 8:01, segunda-feira, 20 de julho de 2026. Vai começar mais uma edição especial aqui do nosso Alô Clube MR por aqui. Matheus Rocha chegando, de qualquer maneira, de peito aberto, bem com a vida. 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

Uma ótima manhã para você ligado comigo aí na sua casa. Obrigado pelo carinho, muito obrigado pela audiência. Minhas amigas guerreiras lindas, maravilhosas, minhas companheiras de todas as manhãs, minhas amigas dona de casa, deixo aqui um beijo no coração para você começando aí mais um dia de trabalho. Papai do céu abençoe, seja um dia iluminado, uma semana maravilhosa para todos nós. Para você que tá aí no seu carro, obrigado pela carona, tá no carro, no ônibus, no caminhão. Vamos juntos, hein? Você de todos os bairros, córregos, distritos, vilarejos, condomínios, fazendas, zona rural, você no campo, na roça, na fazenda, você na panha de café. Obrigado pelo carinho, muito obrigado pela sua companhia. A partir de agora você faz a programação junto comigo, 27995247575. Valendo aquela marmitex gostosa do Pepitos Petiscaria e Restaurante. Sorteio aqui no finalzinho do nosso programa Alô Clube. É só você participar comigo, tá bom? 27995247575. Bom dia, que alegria poder estar com você em mais uma manhã. Que a paz do Senhor invada aí a sua casa, fortaleça a sua família e encha seu coração de esperança. Está começando mais uma edição especial do nosso programa Alô Clube, feito com muito carinho para levar até você boa música, informação, alegria e, acima de tudo, uma palavra de vida para fortalecer a alma. Hoje, segunda-feira, para muitos é apenas o início de mais uma semana, mas para quem tem fé, é um novo recomeço, é uma nova oportunidade de levantar depois das quedas, de aprender com os erros, de renovar os sonhos e de acreditar que Deus está escrevendo uma linda história. Talvez você tenha começado essa semana preocupado com as contas, com a saúde, com o trabalho ou com algum problema dentro da sua família. Mas lembre-se, nenhuma preocupação é maior do que o poder de Deus. O Senhor conhece cada detalhe da sua vida. Ele sabe lhe dar as lágrimas que você derramou quando ninguém estava olhando. Ele conhece as orações feitas em silêncio e sabe exatamente do milagre que o seu coração tanto espera. Por isso, não comece essa semana alimentando o medo. Comece alimentando a sua fé. Não permita que as dificuldades façam você esquecer das promessas de Deus. Quem planta com perseverança, colhe no tempo certo. Quem permanece firme na fé, nunca caminha sozinho. Levanta a cabeça, sorria, faça sua parte com dedicação, honestidade e amor e deixe que Deus cuide daquilo que está além das suas forças. Que essa segunda-feira marque o início de uma semana de portas abertas, de boas notícias, de saúde, de paz e de grandes vitórias. Agora eu convido você a fechar os seus olhos por um instante e vamos falar com Deus. Senhor, meu Deus e meu Pai, obrigado por nos permitir abrir os olhos para mais uma segunda-feira. Obrigado pelo privilégio de recomeçar. Obrigado porque, mesmo sem merecermos, o Senhor continua derramando graça, misericórdia e amor sobre as nossas vidas. Pai, hoje nós colocamos essa semana completamente em Tuas mãos. Vai à nossa frente, endireita os caminhos que parecem difíceis, abre as portas que ninguém consegue abrir, fecha aquelas que possam nos afastar da Tua vontade. Visita agora cada ouvinte da Clube FM, toca aquele coração que está cansado, abraça quem passou a noite chorando, renova as forças de quem pensa em desistir, leva cura aos enfermos, conforta quem enfrenta o luto, dá esperança a quem está desempregado, abençoa os trabalhadores, os pais de família, as mães, os jovens, os idosos e cada pessoa que luta honestamente pelos seus sonhos. Senhor, entra agora em cada lar com a Tua paz. Que o pão nunca falte sobre a sua mesa. Que o amor nunca falte dentro das famílias. Que a fé nunca se apague em nossos corações. Livra-nos de todo mal, de todo acidente, de toda notícia ruim. E quando o medo tentar tomar conta de nós, lembra-nos que o Senhor continua no controle de todas as coisas. Que essa semana seja marcada por milagres inesperados, por reencontros, por portas abertas, por restauração e por testemunhos da Tua fidelidade. Nós entregamos nossas vidas, nossos sonhos, nossos projetos e nosso futuro em Tuas mãos, porque sabemos que os Teus planos são maiores e melhores do que os nossos, em nome de Jesus. Amém? Amém, meu amigo, minha amiga. Ei, gente, me aguenta hoje, me perdoa aí, tá? Pela minha voz. Tá difícil, mas vamos junto. Vamos vencer esse dia aí. E
Tô aqui à base dos remédios, vou ficar 100%, vou ficar 200% amanhã já, tá? É coisa rápida. Então me aguenta aí, me perdoa por hoje. Que Deus abençoe profundamente a sua segunda-feira e toda a sua semana. Que você caminhe com fé, esperança e a certeza de que o Senhor já está preparando grandes bênçãos para sua vida. Nunca desista, porque o melhor de Deus ainda está por vir. 8:07, a primeira de hoje, Eduardo Costa. Imagina eu. Bom dia.

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2: Barulho aí, alô Panda.
3: Aí, Ângelo César.
2: Satisfação, meu irmão.
3: Satisfação é minha.

0: Obrigado, meu irmão.
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Dada Clube, tá bom demais, tá aí o som do Zé Neto e Cristiano. Cadeira Cativa, a rádio que toca muito mais música pra você em cada sequência. 8:25, que sequência, hein? Ótima manhã pra todo mundo sintonizado com a gente. 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

0: excelente manhã pra você aqui no nosso Alô Clube. 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Pepitos, Petiscaria e Restaurante. 8:30. Primeiro clássico dessa manhã, sempre com o rei Roberto Carlos. Primeiro clássico da segunda é com Roberto Carlos. As flores do jardim da nossa casa. 8:30, bom dia.
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Melhor clube tá bom demais, tem o som do Henrique e Juliano pra você. Seja ex, mais uma sequência musical aqui no número 1 do seu rádio. 9:22, vamos break, hein? Já eu volto, trazendo muito mais música pra você. A última sequência do nosso Alô Clube, não saia daí.

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1: Tô de volta, hein? 9:31, ótima manhã pra você, mais um clássico. Christian Ralph, Chora Peito, bom dia.

0: Calma aí, campeão! Fechando muito bem aqui o nosso Alô Clube desta manhã de segunda-feira. Cleiton e Romário, Alô Clube volta pra você amanhã, 8 horas da manhã, aqui na número 1 do seu rádio. Daqui a pouco eu volto trazendo pra você o nosso Clube do Fã. Todo mundo sintonizado com a gente aqui na número 1. Agradecendo a você pela companhia, pela sua audiência. 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

0: Bom dia, meu Brasilzão lindo. Bom dia, meu povo amado, querido. 10:03. No ao nosso Clube do Fã, especial dessa segunda-feira, 20 de julho de 2026. Seu amigo MR por aqui, Matheus Rocha, continua te fazendo companhia até o meio-dia, para você sintonizado comigo em 103.9, 93.7 e a você de qualquer parte do Brasil e do mundo. Vem comigo!
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Muita gente desistiu quando já tinha vencido. Muita gente nadou e morreu na praia. Foi culpa daquela decisão que não podiam ter tomado. Culpa daquela expressão, não dá mais. E desistiram. Só precisavam levantar o braço mais uma vez. Ou duas, se fosse preciso. Mas precisavam continuar. Não podiam se conformar que não dava mais.

tinha que dar. Era a vida que estava em jogo. Ao contrário, muitos mais frágeis conseguiram porque não se entregaram. Não admitiram a derrota. Eram desesperados pela vida, não aceitaram a ideia de perdê-la. No último esforço, se agarraram a ela. Era a única coisa que lhes restava. Era a última esperança. Então, agarre-se à última esperança. Ela ainda existe. Você ainda vive. Então não morra na praia. A vitória está perto, mais perto do que você pensa. Nessa vida, cada dia é uma luta, cada dia é uma vitória. Vença um dia por vez, mas continue, mesmo depois de um dia esmagado, mesmo depois de parecer que tudo está perdido. Não chore as derrotas do dia, cante a vitória da vida. Você continua vivo, a vida continua. Amanhã será o dia da vitória, e assim.

0: porque você não vai desistir. Eu não vou deixar você desistir dos seus sonhos. Ouça bem, você vai continuar. E se você continuar, é porque está vencendo. A vida continua, meu irmão. A vida continua, minha irmã. E você segue com ela. O que você está esperando? Vá. Muitas das falhas da vida ocorrem quando não percebemos o quão próximos estávamos do sucesso na hora em que desistimos. O erro começa muitas vezes onde impera a sabedoria popular. Muitos pensamentos retêm alguma verdade, mas apenas de acordo com o contexto do que é considerado. Você não pode se deixar levar pela ideia de que tem que aceitar só porque a maioria está contra. Preste atenção e verá que na maioria das vezes em que aconteceram as maiores catástrofes, a maioria estava errada. Se você acredita no relato da criação, sabe disso. A maioria, ou mais do que isso, naquele caso, toda a humanidade estava errada. Anos depois, quando um cataclismo sobreveio sobre toda a Terra, novamente a maioria estava errada. Nos dias do maior líder de todos os tempos, o maior influenciador da humanidade, a maioria estava errada. Nesse caso, tão errada que cuidou em fazer desaparecer a voz da razão. Por isso, tome cuidado. Quase sempre a maioria está errada. Não aceite nenhuma razão só porque é apresentada pela maioria. Quando disseram que a Terra tinha forma circular e se movia no espaço, foram condenados. Quando certo brasileiro disse que ia voar, correram com ele do país. Ele só virou brasileiro depois que voou de fato. Religiões pediram desculpas aos condenados por ela pela ignorância de afirmar que a Terra não era o centro do universo. E a maioria que elege os governantes, a maioria erra de novo, pois jamais teve governante que tenha acertado. Por isso, quando gritarem aos seus ouvidos o que chamam de verdade, só por ser a voz da maioria, tome cuidado. Quase sempre a maioria está errada. A maioria das pessoas da atualidade andam pelo mesmo caminho. Desconsidera a matança do natural. Nada liga o amanhã. Tira o proveito que pode do aqui e agora. Que se dane quem vem depois. A maioria acredita e luta para solucionar os problemas que criou. Ainda pensa que pode. Cuidado! É a corrente que carrega o barco. Pense um pouco melhor. Não acredite. Não se deixe levar pelas malhas da massificação. Não se deixe prender pelas malhas do engano. A maioria só pensa em proveito próprio. Por isso, quase sempre erra. Cuidado! Às vezes é melhor estar só, pois a maioria pode errar. Sempre que você se encontrar do lado da maioria, é hora de parar e refletir.
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Clube tá bom demais. Tá aí o Vitor e Léo, Borboletas, 11:38. Agradecendo a você pelo carinho, pela sua companhia, pela sua audiência. Peço perdão mais uma vez hoje aí pela voz, né? Pelo jeito, pelo MR Dodói hoje. Acontece, acontece, acontece. Viu? Amanhã vamos estar bem melhor.

0: 7:38. Agradecendo a você pelo carinho, pela sua companhia, pela sua audiência. Peço perdão mais uma vez hoje aí pela voz, pelo jeito, pelo MR Dodói hoje. Acontece. Viu? Aí amanhã vamos estar bem melhor. 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Gilmazão tá na área, Gilmazão tá bem, não tá igual MR, não.
1: Rapaz, essa mudança de temperatura é complicado, né, parceiro? Rapaz, você tá doido, rapaz.
0: Quase não pega.
1: Você é muito raro de...
0: Eu falei ontem. Você é muito raro, assim, dificilmente é muito raro. A gripe me pega, mas quando pega, ela também ela destroça. Eu não tô aguentando ficar sentado aqui de tão ruim que eu tô.
1: Já tomou um remedinho, não, né?
0: Cinco? Eu fui no médico ontem.
1: Tá bom.
0: Um amigo, ele me medicou, não me automediquei, né? A gente faz sempre aqui, ó, os quadros com os médicos aqui falando pra não automedicar.
1: Não se automedicar, verdade.
0: E ele me passou, tudo bem que é uma coisa mais simples, né, Gilmar? Poderia até me automedicar porque é gripe, né? Mas é bom dar uma consulta, né?
1: Verdade.
0: Fui ter um pulinho na casa de saúde.
1: Pronto.
0: Aquela consultinha. E passou que eu já ia tomar mesmo. Pra gripe, o anti-inflamatório, o antibiótico, três dias, né? São três comprimidinhos.
1: Então já tomou amanhã também?
0: Já. Tomei.
1: Amanhã também.
0: Comecei a tomar no sábado, fui no sábado.
1: Então pronto.
0: Sábado, domingo e hoje. Amanhã, se Deus
1: amanhã
0: quiser.
1: Amanhã já tá melhor já, com
0: Deus
1: certeza.
0: Me livre, ninguém merece gripe não, mano. Eu fiz até um post lá, eu falei, o homem quando passa mal parece que vai morrer. ué. Tanta gente me mandando mensagem
1: zoando. As mulheres são diferentes, é verdade.
0: O homem passa mal, eu falo assim, tô morrendo. Eu fiz um post lá que foi tão legal. Cadê ele aqui? Aqui, ó, cadê ele? Aqui, ó, tá aqui, ó. Aqui, ó. Acho que não vou sobreviver, é o meu fim. Aí a mulher fala pra mim, relaxa, cara, você só está gripado. Mas é mais ou menos assim,
1: né? Mais ou menos assim. Vai atravessar a fronteira hoje?
0: Não, hoje não.
1: Tá certo.
0: Hoje
1: tá
0: não. Hoje a Cacau vai estar lá uma da tarde.
1: Recupera a voz pra poder amanhã tá firme aí.
0: Isso, show de bola. Se Deus quiser, vamos recuperar ali e fazer uma nebulização. Como é que é?
1: Nebulização.
0: Nebulização. E vou ficar bem, se Deus quiser. Bom programa, Gilmar.
1: Abraço. Até amanhã.
0: Tem a saideira aqui, as saideiras. 11:41. Bom dia a todos, uma ótima semana e abençoada por Deus. Pra elas, com gripe ou sem gripe, eu deixo também aqui, ó, um beijo no coração. Tá na clube? Tá bom demais. Esquece não, gente, que
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1: 11:59, bom dia.

0: papai chegou, sejam todos bem-vindos, hoje é segunda-feira, dia 20 de julho de 2026. Com muito prazer e com muito carinho, Gilmar Francisco, a partir de agora até as 4 horas da tarde aqui na Clube. Seja bem-vindo, seja bem-vinda. Como é que foi o final de semana? Tudo tranquilo? Tudo beleza? Bom, tá começando o nosso Clube Universitário nesta segunda-feira, dia 20 de julho. Parabéns pra você que faz aniversário. 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Boa sorte para você, 12:01.
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0: Tá começando o nosso Clube Universitário. A gente começa mais ou menos assim, trazendo a primeira.

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ótima segunda-feira pra você ligado aqui na Clube, meio-dia e nove, é o nosso Clube Universitário até as quatro. Negão Xandó e Guilherme Silva, prepara o fígado. É, tem gente hoje que tá com o fígado só bagaço, né? Só. Douglas e Vinícius, Confidente, Marcos e Menotti, Israel e Rodolfo com Quem Quer Superar. Começamos muito bem o nosso Clube Universitário nesta segunda-feira, dia 20 de julho. Vamos juntos até às 4 horas. Participe com a gente. 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
0: Gilmar Francisco pra Rádio Clube. 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Valeu, Dani, daqui a pouco que eu falo com a Karina também. Meio dia 18 aqui na Clube, o nosso clube universitário. Vamos juntos até às 4.

Guilherme Benuto aqui na Clube Pulei na Piscina, pilota pisadinha, esquema preferido, é o nosso clube universitário até as 4. 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Meio-dia e 25.

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0: comigo e vamos falar do futebol mineiro. E o Cruzeiro segue ativo no mercado em busca de reforços para o meio campo. O Clube Celeste apresentou uma proposta pelo volante Zé Lucas e aguarda uma resposta do esporte para dar sequência às negociações. Porém, mesmo que a contratação do jogador de 18 anos seja concretizada, a diretoria continua em busca de mais um nome para o setor. Zé Lucas é visto como investimento para o futuro e não chegaria inicialmente para disputar a titularidade. Desta forma, a possível chegada do jovem do esporte não encerraria a procura do Cruzeiro por um primeiro volante, um jogador mais experiente. E segundo o site turco NTV Sport, especializado em esportes, afirma que o volante Fred não deverá sair do Fenerbahçe a pedido do treinador Ismael Kartal. Fred está no radar do Atlético para este segundo semestre. De acordo com a reportagem, Fred teria recebido uma oferta milionária da Arábia Saudita de 4 milhões de dólares. Além da concorrência do futebol árabe, o Fenerbahçe deverá desfazer de vários jogadores estrangeiros, mas Fred não deve fazer parte desta lista. Enquanto isso, o Atlético segue os preparativos para a retomada ao Campeonato Brasileiro. O desafio será amanhã, 7:30 da noite, contra o Bahia, jogo na Arena MR. Já o Cruzeiro volta a campo na quarta-feira contra o Internacional em Porto Alegre. Pela Série B do Campeonato Brasileiro, o América volta a campo amanhã, encara o Avaí, 7:30 da noite em Florianópolis. Futebol paulista, Campeonato Brasileiro, a retomada da competição. Já tivemos alguns paulistas em campo na sexta-feira. O Mirassol venceu o Grêmio por 2-1 no interior paulista, enquanto que o Bragantino, em um jogo de muita confusão e reclamação em relação a arbitragem, empatou com o Fluminense 1-1 no Maracanã. Na quarta-feira, sequência da competição, Coritiba e o líder Palmeiras se enfrentam às 7:30 da noite na capital paranaense. O São Paulo recebe o Atlético Paranaense 9:30 da noite no Morumbis, enquanto que na quinta-feira, o Corinthians recebe o Remo 7:30 da noite na Neoquímica Arena. O Santos já entrou em campo na quinta-feira e foi derrotado pelo Botafogo por 2-1 no Rio de Janeiro. O Santos, que nesta semana, amanhã, já entra em campo pela Copa Sul-Americana, encara a Universidade Central da Venezuela, em Valência, no jogo de ida dos playoffs da Copa Sul-Americana. Neymar e Gabigol não viajaram com a delegação e foram preservados. Enio Lima.
1: E falando dos cariocas, a gente começa então com o Flamengo, que foi o único que não jogou ainda na 19ª rodada, que começou no dia 16 de julho, né? Reabrindo o Campeonato Brasileiro e que tem agora o Fla jogando quarta-feira, 21:30, com a Chapecoense.

0: acontece em Chapecó. Aqueles jogadores que foram convocados, todos já se reapresentaram e já começaram a treinar, ficando à disposição do técnico Leonardo Jardim. Flamengo brigando na parte alta da tabela. Na 19ª rodada, na semana passada, para quem não acompanhou, o Botafogo venceu o Santos em casa 2-1. Fez 3 pontos importantes. O Fluminense empatou com o Bragantino no último minuto, 1-1 no Maracanã. E o Vasco foi até Salvador e perdeu para o Vitória 1-0. Segue na zona de rebaixamento. Vasco que conquistou o torneio de futsal nos Estados Unidos, em Orlando, neste domingo, e faturou um prêmio de $50 mil, R$250 mil. Na 20ª rodada, o Vasco joga sábado com Mirassol 8:30 em São Januário. No domingo, às 4 no Mineirão, Cruzeiro recebe o Botafogo. Às 18:30 do domingo, Grêmio e Fluminense em Porto Alegre, e no Maracanã tem Flamengo e São Paulo também às 18:30. Repórter Wellington Campos.
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0: Wesley Safadão e Rei Vaqueiro aqui na Clube Displicente, o nosso clube universitário, juntos até as 4. 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Agora 14 minutos faltando para uma aqui na Clube.
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0: 8 minutos agora faltando para uma na Clube Gustavo Lima, Café e Amor, João Bosco e Vinícius Conceneto e Cristiano Pegador. Ótima segunda-feira para você. 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E tava bom demais, bom demais. 7 faltando para uma, tá valendo o prêmio da loja Veste Moda, sorteio rola na sexta-feira e vale também promoção do Dia dos Pais. 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Quem é que fala comigo aqui? Deixa eu ver. Alô, boa tarde.
1: Bom dia, tudo bom?
0: Tudo bem.
1: Que é Maria das Graças, Rodrigo da Valde, Sapucaia.
0: Como é que tá você?
1: A melhor bebida do meu evento é do Viz Stop Bar.
0: Pit Stop Bars, valeu Maria das Graças, um abraço pra você. Adelaide, fala Adelaide, cadê você Adelaide?
2: Boa tarde, Gilmar.
0: Tarde.
2: Gilmar.
0: Oi.
2: Hoje eu quero ouvir uma música com Zezé de Camargo e Luciana, Coração Está em Pedaço. Fez pra todos os ouvintes e quem tá na clube, né Gilmar? Tá bom demais, tchau, obrigado.
0: Tá na clube, tá bom demais, valeu Adelaide, um abraço pra você, boa segunda-feira, boa semana, 6 faltando para uma.

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3: 1:08 aqui na Clube. Ótima segunda-feira, ótima semana pra gente. Vamos juntos até às 4. 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
1: Bruno Barreto aqui na Clube com Texana 37, Flávio Leandro e Zezito Doceiro. Quem ama cuida. Essa música é linda demais, essa música é linda demais. Ótima segunda-feira pra você, juntos até as quatro em nome de Instituto Doutora Aline Valério, no Centro de Mantena. 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

0: 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A direção do Cláudio, 1:19 aqui na Clube, e eu tive também na Universal, conversei com a Dani, mas também conversei com a Karina, vendedora lá da Universal de Mantena. 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
2: Pra você também, Gilmar.
1: Gilmar Francisco pra Rede Clube.
0: 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Daqui a pouquinho também vamos ouvir a Luciana da Loja Veste Moda e vamos ouvir também o Natan lá da Paulino Automóveis. 1:21 aqui na Clube. Hoje eu fiz um tour por Mantena, até pouco não passeava a pé assim, visitando o comércio, é bacana demais. É o nosso clube universitário até as 4. Kleber e Cauã.

te ter. 1h28 aqui na Clube Eduardo Costa, imagina eu, Kleber e Cauã, Cabo de Guerra. É o nosso clube universitário. 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

0: Ótima segunda-feira para você ligado aqui na Clube. Quem é que fala comigo? Alô, boa tarde.
1: Boa tarde, Mar Francisco. 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Joel Bernardo da Silva, do Voz Grande Taúna. Põe um sorteio, Mar Francisco.
0: Valeu, Joel.
1: Então, boa tarde. Então, bom programa. Fique com Deus.
0: Valeu, Joel Bernardo. Um abraço para você. Boa segunda-feira. Boa semana pra gente. Obrigado pelo carinho. Vamos agora falar com a Ilza. Oi, Ilza. Boa tarde.
2: Boa tarde, Gilmar. Que é Ilza de Ariranha.
0: Como é que você tá?
2: Você passou a música da sua escolha aí. Ofereço pra você. Todos que estão ouvindo o programa e gostaram da música. Tô te ouvindo todas as tardes.
0: Valeu, Wilson. Um abraço para você, para os meus amigos de Ariranha, para todo mundo aí sintonizado aqui na Clube. Muito obrigado pelo carinho. Boa semana pra gente, uma semana maravilhosa. Vamos juntos até as 4:38.

Guilherme Silva aqui da Clube Isabelle, Simone Mendes, direitos iguais, é o nosso clube universitário até às 4. 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Ortopédio Colchões, no centro de Barra de São Francisco, pertinho da feira, e no Bambé, ao lado do sinal, a loja exclusiva Ortobom. 12 minutos faltando para as duas aqui na Clube, o nosso clube universitário, até às 4.

0: 54 aqui no clube. Hoje eu tô relembrando, viu? Hoje eu tô relembrando. Fernandes Sorocaba, tô passando mal. Guilherme Minuto, esconde, esconde. É o nosso clube universitário. Vamos juntos até as 16h. 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O seu carro merece esse cuidado. 4 minutos faltando para as 2 aqui na Clube.
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0: 2:06 aqui na Clube.

tudo bem? Boa tarde, é André aqui da Vila Santa Isabel. Ô Gilmar, a bebida para seu evento é no Pit Stop Barras, tá bom? Toca uma música aí pra mim, do Zezé de Camargo e Luciano, Eu Te Amo. Aí eu ofereço especial pro Paulinho, tá bom? Lá na Comil, tá? E toca aí que eu tenho certeza que tá ouvindo, tá bom? Um abraço pra você, meu bem. Fica com Deus, que Deus te abençoe. Um beijão. Oi.

Boa tarde, meu amigo Gilmar Francisco. Bora, bora, segundou. Uma boa semana para todos, especial para você. 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E a melhor loja de roupa e mantena é a Veste Modas. Quero concorrer aos prêmios aí do programa. Toca uma música para mim, Quero Amar de Novo, da Paula Fernandes. Ofereço para todos, para você também. Bora, bora, tá na Clube, tá bom demais.

17 aqui na Clube, Zeneto e Cristiano, cadeira cativa, Paula Fernandes, Amar de novo, Set Fire to the Rain, Zezé Camargo e Luciano, Eu Te Amo, que sequência de música, e que sequência é essa? Pedido da Rose, pedido também da Andréia, o pessoal arrebentou. Bom, 2:17 aqui na Clube, o nosso clube universitário, juntos até as 4, em nome de Mobiliador Universal de Manteira, tudo para sua casa, tudo para o seu lar, móveis, eletrodomésticos, eletroeletrônicos, com o melhor preço do mercado, aquele atendimento especial que você já conhece. 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

0: 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Vamos lá, 12h20. Cadê?
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2:29 aqui na Clube Fala Mansa, mais um dia de sol, Bruno Rosa, surreal. 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Pit Stop Barras, a bebida certa para o seu evento. 2:30 aqui na Clube. Opa, cadê?

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1: 2:39. Aqui na Clube.
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1: Tá na Clube, tá bom demais. Agora 2:39. Alô, boa tarde.
3: 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Ô, Gilmar, quero ganhar essa parada aí, hein? Tá na Clube, tá bom demais.
1: Valeu, meu amigo Tião, um abraço pra você, boa segunda-feira, boa semana, 2:39. Alzeneira, fala Alzeneira, boa tarde.
4: Gilmar, boa tarde. Tudo Gilmar.
1: Bem? Oi.
4: 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Alzeneira da Silva Rangel da Beirucene, coloca meu nome no sorteio e também quero participar do sorteio da Veste Moda de Mantena.
1: Tá bom, tá bom.
4: Também uma excelente loja. Eu tive lá e fui muito bem atendida. Alzeneiro Escangel.
1: Valeu, Alzeneiro. Aquele abraço pra você, viu? 20 minutos faltando para as 3 aqui na Clube. Olha, 3:30 tem a nossa mensagem do dia. Perde não, viu? 2:40.

Calcinha Preta e Gustavo Lima, Agora Estou Sofrendo. Felipe Rodrigo ignora. É o nosso clube universitário, juntos até as 4 horas, em nome de Ortopédio e Colchões, que avisa meu nosso amigo Eunes, o especialista. 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Frango Assado é com o Chefão do Frango. 10 minutos faltando para as 3 aqui na Clube.

5 faltando para as 3 aqui na Clube, Diego e Vitor Hugo, Moça pra Casar, Trio Parada Dura com Marília Mendonça. 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O seu carro merece esse cuidado. 4 minutos faltando para as 3.

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3:14 aqui na Clube Zezé de Camargo. Irmão da Lua, amigo das estrelas. Natanzinho Lima, me apaixonei nessa morena, é o nosso clube universitário até as 4. Olha, daqui a pouquinho tem a mensagem pra você, já, daqui a pouquinho, 3:30. A mensagem que vai falar sobre, tudo nessa vida tem um prazo de validade, né? Tudo nessa vida tem um prazo de validade, inclusive a nossa vida, a sua vida, a minha vida, tudo nessa vida tem um prazo de validade. E aí, o tema é sobre isso, né? Sobre essa questão da gente não controlar. E como é que nós estamos vivendo as nossas vidas? Como é que você está vivendo a sua vida aí? Então, daqui a pouquinho, 3:30, uma mensagem para você pensar, para você analisar. Porque que tudo vai acabar um dia. Temos que viver intensamente, né? Temos que fazer valer a pena cada dia, cada minuto, cada segundo, cada hora. E possamos viver com muita intensidade, claro, também com muita responsabilidade. Então, daqui a pouquinho, às 3:30, a nossa mensagem do dia, você não vai perder, tá bom? Bom, como eu tive mantendo hoje em vários lugares, eu tive também no Paulino Automóveis. Nosso amigo Evaldo não estava lá. Eu conversei com o Natan, que é o filho dele. 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
0: 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Muito bem, pois é, 3h16 eu tive por lá e agora é com você, viu? 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O Evaldo não tava lá, eu conversei com o Natan, filho dele, um dos vendedores da Paulino Automóveis. 3h17 aqui na Clube, daqui a pouquinho tem a nossa mensagem do dia. Perde não, hein?

dançar, viu? Essa é boa pra dançar. Dois pra lá, dois pra cá, dá aquela rodada. Eita, nós. Wesley Safadão e Alazim Coreano, Pego Guanabara, Leandro e Romário, Ícaro Gilmar, Corações Egoístas. Rapaz, olha, daqui a pouquinho tem uma mensagem bacana, viu? Pede não, uma mensagem linda, maravilhosa pra você daqui a pouquinho. 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Pit Stop Barras, a bebida certa para o seu evento. 3 horas e 23 minutos aqui na Clube, daqui a pouquinho a nossa mensagem do dia.

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1: 3:32 aqui na Clube.
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1: É bom a gente começar a semana com uma mensagem profunda. E eu acho que a gente vive assim os nossos dias sem parar e pensar um pouquinho que tudo nessa vida um dia vai acabar, né? Já parou para pensar assim? Tudo vai acabar, tudo. E nada nessa vida é para sempre. E como é que a gente vive o nosso dia a dia? Como é que nós vivemos cada minuto, cada hora, cada segundo, cada mês, cada ano? Como é que a gente vive? É bom pensar, né, gente? É bom pensar. Será que nós estamos vivendo? Ou será que nós estamos sobrevivendo? Essa é a grande pergunta. E a mensagem de hoje fala exatamente sobre isso. Eu gostaria que você prestasse muita atenção. O valor do agora, o valor de cada minuto da nossa vida é essencial, né? Olha ao seu redor por um instante. Tudo que você vê, tudo o que você toca e todas as pessoas que você conhece tem uma coisa em comum: um prazo de validade. Todas as pessoas, tudo que você conhece, inclusive você, tem um prazo de validade. Parece um pensamento duro, e é. Talvez até assustador logo de início, mas a verdade mais pura desse mundo é que um dia tudo que você conhece vai acabar. Os impérios mais poderosos da história viraram poeira. As maiores estrelas do céu vão se apagar um dia. E nós, com todas as nossas rotinas, preocupações e planos mirabolantes, também somos passageiros. O tempo não negocia com ninguém. Ele corre em uma única direção, sem pausas para respirar. Mas em vez de usar essa certeza para cultivar o medo, o desespero, use-a como o maior convite à liberdade que você já recebeu. Se tudo vai acabar, o peso dos seus erros diminui. Se tudo é temporário, o julgamento dos outros perde o sentido, não é? Por que passar tanto tempo tentando agradar plateias que também vão embora? Por que deixar o medo do fracasso paralisar seus passos se o próprio cenário onde você caminha é mutável? Viver a sua vida não significa ser irresponsável ou buscar prazeres vazios a qualquer custo. Viver a sua vida significa presença. Significa tomar aquele café da manhã sentindo o gosto do café, do pão, da manteiga, do biscoito, do bolo. Sentir o gosto da comida. Significa olhar nos olhos de quem você ama e agradecer pelo agora. Porque o amanhã é apenas uma promessa abstrata. Você que está me ouvindo agora, pare de adiar a sua felicidade. Pare de adiar a sua felicidade para quando a conta bancária estiver perfeita, para quando o corpo estiver ideal ou para quando o final da semana chegar. A vida acontece na terça-feira à tarde, na segunda-feira à tarde, no trânsito, nos dias de chuva e nos pequenos intervalos. Arrisque mais. Peça desculpas mais rápido. Diga eu te amo sem

Será uma ocasião especial. Ria dos seus próprios tropeços, porque no grande esquema das coisas, nenhum erro é definitivo e nenhuma vergonha dura para sempre. O fim não tira o valor da jornada. Pelo contrário, é o fim que torna cada segundo valioso. O livro só é bom porque tem uma última página. Uma música só nos emociona porque as notas terminam. A sua história está sendo escrita neste exato momento, neste segundo. Então, por favor, não seja um mero espectador do seu próprio tempo. Já que tudo vai acabar, que a sua passagem por aqui seja barulhenta, ousada, intrépida, cheia de coragem para viver, cheia de amor, de tentativas e de vida. Viva a sua vida, viva o agora, porque o momento é agora, não, o amanhã é incerto, pessoal. Isso não é, não é ser pessimista, não, não é pregar o terrorismo, não. Mas nós temos que entender que a vida acontece só agora. Essa história do amanhã, esqueça. Esqueça. Se vive exatamente no agora. E se a gente pensar bem que tudo vai acabar um dia, tudo vai acabar. Tudo que você vê na vida, tudo que você vê aí, tudo que você enxerga, tudo vai acabar. As pessoas vão acabar. Os impérios vão acabar. As coisas vão acabar. Nós iremos acabar um dia. É sério, né? É muito sério. Então, que possamos fazer valer a pena a nossa vida. Não fique esperando chegar a conta bancária perfeita, não. Não fique esperando chegar o corpo perfeito, não. Não fique esperando chegar a vida perfeita, porque vida perfeita não existe. Nós caminhamos todos os dias, fazendo o melhor que a gente pode. Eu sempre falo que nós temos que nos tornar pessoas melhores. É assim. Nos tornar pessoas melhores, todo dia. Mas olha, mais uma vez, a nossa vida acontece nesse exato momento. Então não fique esperando chegar. Ah, quando eu tiver com tanto dinheiro no banco, eu vou fazer isso. Quando eu tiver com o corpo perfeito, eu vou fazer isso. Quando eu tiver com o casamento perfeito, eu vou fazer isso. Quando eu tiver a casa perfeita, ninguém sabe de nada. Ninguém sabe se vai chegar lá. Se a gente pensar bem que tudo nessa vida um dia vai acabar, a gente muda a nossa maneira de agir todos os dias. Olha para o seu carro aí, olha para sua moto, olha para sua casa, olha para o seu cônjuge. Olha para sua conta bancária, vai acabar. A única coisa que vai ficar é a nossa história. A única coisa que vai ficar é o nosso legado. A única coisa que vai ficar é o que a gente deixou de marca nesse mundo. Qual a marca que você deixou? As pessoas vão sentir saudade de você, eu vou falar assim, vai com Deus. Qual a marca que você quer deixar, hein? Não é? No final, tudo que vai ficar é o que você fez, se você ajudou as pessoas ou não, se você deixou esse mundo mais bonito, mais perfeito, mais legal ou não, se você fez a vida das pessoas bacana ou não, é isso que vai importar no final. Então eu escolhi essa mensagem hoje para a gente refletir e entender que a vida, tudo que a gente vê, olha, tudo um dia vai acabar. Que possamos aproveitar esse momento presente, que é o único que nós temos, tá bom? Uma semana abençoada pra gente.

0: finalizar o programa com louvor como esse, com a mensagem bacana falando de ficar na fé, na esperança, de aproveitar cada minuto, cada segundo, gente. A vida é uma incerteza, é um ponto de interrogação, a gente não sabe de nada. É igual eu falei na mensagem, se você pensar que tudo vai acabar, tudo, né? Tudo vai acabar um dia, a gente muda a nossa maneira de agir, de pensar, de falar e de viver. Tá chegando o Batistão, arrebentando como sempre a maior audiência da nossa região. Ele já fez a primeira parte que é de manhã, até agora, que é o segundo tempo. Como é que tá você? Tudo bem, Batista?
1: Gilmarzão, boa tarde. Ô, Gilmar, na verdade, hoje quem comandou o Bom Dia foi o Zeca Gama.
0: Ah, é? Ó, eu não ouvi, não.
1: Ah, foi o Zeca Gama hoje.
0: Você não fez o programa hoje, não?
1: Aliás, quero agradecer o Zeca aí por ter conduzido, como sempre, com muita alegria, muita competência. Competência, né? O Bom Dia Clube. Nós estávamos ausentes aí, né? Pela manhã. Mas estamos chegando aí para fazer companhia com Batidão Sertanejo. Cola que é sucesso.
0: Então você tá só no segundo tempo hoje, né?
1: Hoje só no segundo round.
0: Então tá bom, então. Muito bem. O Adilson já tá, o quê? 9 anos já nessa pega aí?
1: 9,
0: né? Vai fazer 10 anos.
1: É, a rádio
0: vai fazer 10, né?
1: Exatamente. Com muito prazer, como eu digo, com muita alegria e, como sempre, com muita gratidão.
0: Porque se não fosse com muito prazer, o cara não aguentava.
1: Ah, não aguenta, não.
0: Tem que gostar.
1: Não aguenta,
0: tem que
1: não.
0: Gostar.
1: Tem a, que pega, gostar. A pega é bruta.
0: A pega é bruta. Outra, homem faz até as vaquinhas se dar mais leite, meu, com as músicas aí.
1: Ah, não, se não sintonizar na clube, as vaquinhas pegam a birra.
0: Isso, é, exatamente. Por isso que
1: esconde o leite, pica o pé no balde. Ah, você lembrou do Dudu?
0: Lembrei. Esse Adilson é uma piada, gente.
1: O cara falou comigo, pior do que eu falei, rapaz, cuidado com essas vagas de bezerro novo aí, essas vagas é perigosa, cuidado com chifre. Aí um cara pelou, que negócio é esse, rapaz? Negócio de chifre. Aí o outro já saiu em minha defesa, né? Pô, Adilson, não, você tem razão. Quem lida com vaca, qual é o risco de levar chifre mesmo? Ele falou, pior, Adilson, não é levar chifre, é ter que tratar da vaca.
0: Vambora.
1: O pior que levar chifre é ter que tratar da vaca.
0: Tchau pra você, tchau pra você, tchau. Bom trabalho, Edson. É por isso que o programa é audiência absurda, gente. Grande abraço pra todo mundo. Mulheres, não foi piada pra vocês, não, hein? Calma, calma.
1: De vaca, né?
0: É vaca, tô falando de vaca, de vaca. Então não leva a mão, não. Gente, grande abraço. Eu volto amanhã, se Deus quiser, meio-dia aqui na Clube. Já já tem Edilson Batista com o Batidão Sertanejo até às 7 da noite. Grande abraço e até amanhã.
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0: gente amiga, boa tarde, estamos chegando, hein? Nosso batidão sertanejo, nosso batidão bruto, com muito prazer, viu? Com muita alegria, como sempre, muita, muita gratidão. Eu, Adilson Batista, de Faço Companhia, a partir de agora até as 19 horas, hein? Segundo! Hoje, dia 20 de julho de 2026, tudo bem? Tudo tranquilo, tudo normal pra aí, pessoal? Fala comigo, como é que tá o Inhame, tá bom? Tá junto? Ei, coisa boa! Bora, bora! De batidão sertanejo, de batidão bruto, pra você que tem em casa, você que tá no trabalho, a você do carro, do caminhão, da carreta, obrigado pela carona, hein? Por falar em carona, e aí, quer carona? Então aperta os cintos e bora embarcar nessa nave.
1: Quer carona?

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1: Ô, batidão sertanejo, batidão bruto no seu rádio comigo, Adilson Batista, a partir de agora. É pra Barra de São Francisco, em Clube FM 103,9, Mantena. Clube FM 93,7, empresas do Grupo Faustino de Comunicação. Com muito prazer, meu povo, com muita alegria, como sempre, muita, muita gratidão, hein? É nós, moçada, colados e golcando de garrucho, ó. Porque você sabe que Caditu fora da manada vira papá de onça, né? E aí, tudo bem? Tudo tranquilo, tudo normal pra aí, pessoal?
2: E o Inhame, como é que tá?
1: Tá bom, vem junto. Bora combinar o seguinte. Pode aumentar o volume, porque a partir de agora, moçada, a cobra vai fumar, viu? Daquele jeito, de acordo. E o pau vai cair a folha, meu filho, daquele jeito. Porque aqui na Clube do Batidão você sabe como funciona, né? Ah, novidade. Ô, meu filho, aqui o sistema é bruto demais da conta, viu? A carga é pesada, é porrada, bichão. A porrada é certeira, rapaz. Aí eu digo, aqui não pica pau. Aqui eu sem vergo bico, hein, danado. Aqui não minhoca, aqui é encimentado. Aqui, ó. Concreto, rapaz. Ô, meu filho, que o Badone é uma história com força. Na máxima, na máxima. Na máxima. Assusta não, meu povo. É a turma do batidão que está chegando, hein? E quando a turma do batidão chega junto, é só festa, rapaz. Olha a preguiça e a tristeza, quarta voz tem, sai fora, sai vazado. Aí que eu digo, cai na água, capivara, que vai vir bala, hein? É chumbo grosso. Porque que na clube do batidão, o menino que vier, nós taca a pia, né? Mas nós taca sem dó, viu? Sai, cachorro. Então chama na bota, moçada, que é o batidão, o sertanejo, a partir de agora. Tá você ligado comigo em Mantena, São João de Mantena, Itabirinha, Vaz de Grande, Limeira, Divino das Laranjeiras, boa tarde. Meu povo aí da Barra do Airanha, Nova Belém, Ataleia, Cuparaque, Galileia, São Félix de Minas, ô Mendes Pimentel. Tá você ligado comigo em Coporanga, Ponto Belo, Montanha, alô meu povo de Água Doce do Norte, Vila Pavão, Vila Valério, Boa Esperança, Jaguaré, Pinheiro, boa tarde. Alô Nova Venécia, meu povo de São Mateus, São Gabriel da Palha, alô São Domingos do Norte, boa tarde Pancas. Águia Branca, Alto Rio Novo, Mantenópolis, alô Mantenópolis, boa tarde. A você que ouve no aplicativo, no Brasil, no mundo, nosso abraço, nosso muito obrigado, sejam todos bem-vindos, hein? Valendo a sua participação, a partir de agora, nosso Clube Zap 27995247575, hein? 27995247575, você participa comigo e concorre aqui a um fardo de cerveja latão na cortesia do Clube da Cerveja do Poço F1 na saída pra Mantena. E ainda você participa aqui do nosso Canta ou Dança.
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1: Como é que tá parando aqui hoje, hein? Canta ou Dança. O vencedor vai cantar três modas boas, hein?

0: agora na Clube, hein? Valeu a sua participação no nosso Clube Zap 27995247575. Agora vamos combinar o seguinte, vamos. Pode aumentar o volume. Aumenta mais. Dá um sorriso pra nós e fala assim, ô trem gostoso. E o batidão sertanejo, o batidão bruto do jeito que você gosta está entrando no ar.
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1: Ô, Batidão Bruto. E a nossa primeira sequência musical, Batidão Sertanejo, só tá começando, hein? Uma bela sequência aqui na clube. Boa tarde, tudo bem, pessoal? Tudo tranquilo, tudo normal pra aí? E o Inhame, como é que tá? Tá bom, tô enxuto? Aí nós vamos chegar no rei devagarzinho, nós vamos chegar na taca, na jumenta aqui de leve, né? Se arrochar, a jumentinha empaca, a jumentinha empacada e ninguém merece, é fim de mundo. 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
1: Adilson Batista, oi. Meu voto vai ser pro alemão do forró. Se ele vencer, toca a música, Fica Amor.
0: Fica Amor.
1: Quer participar do sorteio do posto F1 da saída de Mantena. Tá na tube? Tá bom demais. Tchau, obrigada.
0: Tchau, obrigado, Joselita, simpática.
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0: Sai na frente.

Ô, gente, hoje não haverá sessão, tá? O bambu vai cair a folha aqui. Sem parar, hein? Hoje não haverá sessão. Aliás, a Câmara está

0: da dança. O nosso Clube Zap é o 27995247575. Opa!
1: Adilson, Nelson.
0: Ô, Nelson,
1: tá bom. Como é que tá?
0: Adivinha, Nelson.
1: Manda um alô aí pros meus amigos, que hoje é dia dos amigos.
0: Hoje é dia do amigo.
1: Do amigo. Manda pro Simar, pro Roberto Corveiro e pro Neto Pimenta. Tá na clube?
0: Acabou
1: tá
0: demais, hein?
1: Feliz dia dos amigos.
0: Pra nós, pra todos os nossos amigos, ouvintes, pra você também que é amiga até debaixo d'água, hoje é dia do amigo, hein? Aproveite e manda aquela mensagem, aquele amigo especial seu, que tem amigo que tem amigo que é amiga até debaixo d'água, é ou não é? E amigo de verdade é igual parafuso, viu? Na hora do aperto, você sabe se presta ou se não presta, bichão. A todos os meus queridos amigos, minhas queridas amigas, o nosso abraço. Opa!
2: Boa tarde, Adilson.
0: Boa tarde, Elaide.
2: Hoje eu quero ver uma música com Milionário José Rico, Sonhei com Você.
0: Ah lá, onde ela foi?
2: Crespa Graça, Grutinho, Isaac, Astiva, Alec, Ademir, Amantino, Luiz Carlos, Carlito, Altair, Miracema, Ranildo de Cobra da Penha, Adicílio, Cicrina, Merinho, Sombra. De quem tem na clube, né, Adilson? Tá bom demais, tchau.
0: Bom demais, Adelante. A Rainha de Olada. Canto, dança. Saiu na frente aqui o Alemão do Forró, hein? Opa!
3: Ei, Adilson, boa tarde, tudo bem?
0: Ei, Rose,
3: como
0: boa tarde.
3: Tá o inhame?
0: Chutinho, Rose!
3: Senti sua falta de manhã hoje. E toca uma música bem bonita pra mim, quero Lenha. Oferecer pra todos na clube, em especial pra você, uma boa semana a todos.
0: Pra você principalmente, é bom, Rose. Obrigado, Miguel, pela sua participação, tá? Valeu, Rose, um abração. Alô, meu povo, a turma que tá atacando a peça, então aí o nosso abraço, hein?
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0: Não é 100% não, mas estão dizendo que é o melhorzinho que tá tendo, né, pessoal?
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0: Aumenta aí.
6: Isso aqui tem que ter sentimento.

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2: De volta com o Batidão, atendo a Rose. A minha amiga Nalva Robadel tá ligada na Fazenda Robadel. Ei, Nalva. Alô, Zopulei, lá em Ega Branca. A Jailda em Portugal.

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2: Batidão Bruto aqui na Clube FM, hein? 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Eu bati de um sertanejo, moçada. De ponta a ponta, todo mundo ligado aqui, ó.
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2: Como é que tá a parada aqui hoje? Alemão do Forró, saiu na frente, hein?

0: será que vai ter vida fácil, gente? Olha, hoje não haverá sessão, não. O pau vai cair a folha aqui, ó. Sem parar, hein?
1: Refúgio de água suja é lugar de peixe juntar. Eu armo.
0: Quem tá comigo no batidão? Oi!
2: Ô, Adilson, boa tarde. Ó, meu voto vai pro Gini Gênio. E se ele ganhar, Adilson, passa aquela música aí, mete o dedo, viu?
0: Mete o dedo.
2: E eu ofereço pra todos que gostarem da música. Ai, pro Ney também, se o

0: passa aquela música aí, mete o dedo, viu?
1: Mete o dedo.
0: E eu conheço pra todos que gostarem da música. Aí pro Ney, também, esse, o Sidney, aí Davi Luciano, ele é ginigênio doente, hein? Aê, Ney, grande abraço, saudade de vocês aí, tá bom? Lá no clube tá bom demais.
1: Tá bom demais, Jailda. Jogo empatado, hein? Agora é 1-1 o placar. Já já tá saindo a jantinha do Pepito, hein? Jantinha do Pepito, como sempre, uma delícia no seu dia a dia. Jantinha do Pepito, já já vou passar o cardápio pra você, hein? Tem espetinho, tem jantinha, tem a janta tradicional, né? Opa!
2: Boa tarde, batidão sertanejo com Adilson Batista. Aqui é o Russo da Barra do Ariranha. Eu queria ouvir uma música com Leonardo, Tudo Errado.
1: Tudo Errado.
2: Oferecer pra esse povão aqui da Barra do Ariranha, principalmente os pessoal do bar do Jonas Maracabado e Pé Inchado, Adilson Batista, o fenônimo da rádio.
1: Ô Russo, um abraço, meu amigo, meu povo da Barra do Ariranha, aquele abraço. Todo mundo ligado no batidão na Barra do Ariranha. Lá é, na verdade, é na Barra da Cabeceira, deve virar pra lá, ó. Pra outra banda, opa!
3: Alô, Batista, boa tarde, Altair do Miracema.
1: Altair!
3: Meu voto vai pra Girigelo.
1: Girigelo, passa na frente.
3: Correr aí a gasolina e a cerveja aí do posto da FIU, sair de me mantendo, ok? Boa tarde, bom trabalho pra você aí.
1: Telecomunga, Telecomunga.
3: Passa pra nós aí, milionários aí, lembranças.
1: Ô, Bruto! Valeu, Altair, alô, meu povo do Miracema! Alô, Adriana, boa tarde! Todos os meus amigos do Miracema curtindo o batidão certo, né, gente? O nosso clube zap é o 27995247575, hein? 27995247575!
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1: E aí? Opa!
5: Carlos Batista, boa tarde, que é o Orione do bairro da Colina.
1: Oi,
5: Goiânia, número 324. É o seguinte, Carlos Batista, quero concorrer esse fardo aí, de cerveja.
1: Valeu, Orione, um abraço, seu meu filho, boa sorte, Orione. Tá lá com buga, garoto. Canta ou dança?
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1: E é que daqui? Opa!
7: Tarde, Adilson Batista, eu concorri o Fai Latão Cerveja do Clube da Cerveja, do posto F1, na saída para a Mantena. E o Joel Bernardo da Silva, do Voz de Grande Taúna. Eu volto para cantar Alemão do Forró. Então, boa tarde.
1: Empata o jogo, hein? Jogo empatado, agora o placar é 2-2.
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1: E aí, pessoal?
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1: Canta ou dança?
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1: Quem é aqui? Opa!
8: Ó, Adilson, pra cantar aí, nós vamos pôr o Girigelo.
1: Girigelo. Pra cantar.
8: Alemão do Forró vai dançar mesmo. Aqui, eu quero concorrer aí o fardo de cerveja lá no posto F1 lá. Beleza?
1: Beleza.
8: Como é que tá?
1: Adivinha?
8: Tá achando de bom?
1: Desmanchando. Alô, Zé Maria! Alô, meu povo! De Água Doce do Norte! Meus amigos aí da Pipoca da Sintonia! Foco do Café, alô, família Anacleto, Lautinho!
9: Oi! E Adilson Batista, boa tarde, meu irmão! Tudo tranquilo? Tudo normal?
1: Tudo tranquilo, tudo normal, né?
9: Adilson, se for possível, cara, me faz um favor, passa pra nós ver Renan e Raí, chorei no sinal.
1: Certo!
9: E no canto do danço aí, vamos estar no Girigelo, tá bom?
1: Girigelo!
9: E com Deus aí, tem excelente trabalho.
1: Valeu, tá, Ney, um abraço.
9: Bom demais.
1: Não é pouco, Ney. Não é pouco, hein?
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1: Olha, com o voto do Ney, o Gil amplia, tem quatro agora, hein?
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1: Colocou a bola na marca do pênalti. O alemão tem dois.
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1: sai dessa, coração. Sai, é fria.
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1: Oi, Adilson, boa tarde, meu voto vai pro Alemão do Forró. Passa minha música do Zezé de Camargo e Luciano, irmão da Lua, amigo das estrelas. É Yasmin, alô, Yasmin, boa tarde, Yasmin. Olha, com voto da Yasmin, o Alemão encosta, hein? Tem três agora. Continua com quatro, girando com a bola na marca do pênalti. 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Opa!
10: Ó, meu amigo Adilson Batista, boa tarde. O inhame.
1: Adivinha?
10: Rapaz, o inhame aqui já tá no fogo. Já coloquei pra cozinhar já, rapaz. Eu já janta vai ser inhame com carne seca.
1: Eita,
10: e meu voto aí é no Alemão do Forró. E toca a música pra nós aí. É, Casa de Caboclo, eu ofereci pra Vaqueira tacando a P agora à tarde, ofereci pra Delade, pro Ginaí, pra Delade, pra todo mundo que tiver colado, que nem canto de carro na rádio, o Licanac, vai pra lá embaixo, a gente nessa capê, tchau, obrigado.

0: vendo. Jogo empatado agora. Jogo empatado. 4x4. 4x4. Que isso, bicho? Vamos fazer o seguinte, João, de música, daqui a pouquinho nós resolve esse cantodonça, pode ser? 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
0: Leonardo, fiz tudo errado, eu ali no Russo, na Barra do Ariranha.

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0: eu atendi o meu amigo Ney, ligadão comigo lá em Águia Branca, curtindo o nosso Batidão Sertanejo.
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0: canta ou dança? Quem é que tá aqui? Opa!
1: Meu voto pra cantar Gino e Geno. Se vencer, eu quero ouvir aquela música pra salvar minha vida.
0: Alô, Adelaide! Bom, jogo empatado 4-4, então nesse caso, um jogo decidido, né? Com o voto da Adelaide, o Gino e Geno vence a parada, hein? O Jorge tá ligado lá em Água Doce e falou, é Gino e Geno. Ô, Jorge, quanto tempo, Jorge? Tá subindo, rapaz? Abração, amigo Jorge, todos aí em Água Doce do Norte, continua Bagidão, hein?
2: Opa!
3: Ei, Adilson, boa tarde, tudo bem?
0: Oi, boa tarde,
3: Rosilene. Pra mim, estou aqui te ouvindo e ofereço pra todos os ouvintes e pra vocês da rádio e uma semana abençoada pra você, tá bom? Fica com Deus, um abraço.
0: Valeu, minha querida, um abraço pra você, Rosilene, toda a sua família, tá? Agora sim. Alô, meu povo aí de São João de Mantelinha, alô, Itabirinha, alô, Central de Minas, alô, Vargem Grande. Abração pra moçada, nosso petinho no pico e mantendo, hein? Alô, pico! Alô, João! Opa, quem tá aqui? Oi!
4: Boa tarde, Adilson Batista. Uma ótima segunda-feira pra você e todos os ouvintes. Aqui é Thiago de Mantena. Eu queria participar do sorteio da cerveja do Posto S1 com o Clube Móvel aí. E meu voto vai pra Gini Geno. Valeu, tamo junto.
0: Valeu, venceu e venceu bem Gino e Geno, hein? Agora Gino e Geno. Seria o sétimo voto, né? Últimos. Canto a dança! Oi, Nova Robadel, um abraço pra você, simpática. Alô, meu povo aí de Mantenópolis, alô, meu povo de Santa Luzia de Mantenópolis. 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Oi!
5: Boa tarde, meu amigo Adilson Batista, boa tarde pra você, meu jovem Edivaldo aqui em Pinheiros.
0: Edivaldo!
5: Chuvoso, um dia preguiçoso, segunda-feira, né? É bem propício pra isso aí.
0: É verdade.
5: Eu vou pedir um

0: sol, segunda-feira, né? É bem propício pra isso aí.
1: É verdade.
0: Eu vou pedir uma música de uma dupla. Eu vou desafiar você hoje aqui.
1: Ah.
0: Criolo e Juvenil. Vê se você tiver e passa pra nós aí, beleza? Qual que é uma música deles aí? Vou prestar a música pra todos os operadores escavadeiros, os colegas aí, trabalhando aí. Pra vocês da rádio também, beleza?
1: Ah, beleza.
0: Nossos amigos do Morro do Cruzeiro, pra todos de Barra de São Francisco. Ah, vou perguntar um negócio pra você aqui. Adilson. Aumentar o inhame aí. Essa baixinha.
1: É chutinha.
0: Ninguém quer saber, tá bom? Valeu, meu irmão. Um abraço.
1: Valeu, irmão.
0: Tamo junto aí, jovem.
1: Abração pra você, garoto. Obrigado pela participação aí. Ei, Rose, ele é bom, hein? Você tá doido, um cafezinho. Cafezinho quente, queijinho fresco, é gostoso, né? Ainda mais que esse tempinho bom, que esse tempinho abençoado, né?
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1: Aí na chuvinha de leve, né? Aqui na região. De manso. Deus é bom o tempo todo, né? Semana abençoada e produtiva que nós desejamos para todo mundo, hein? Copa do Mundo acabou. Espanha é campeã mundial. Não deu pra Argentina. Agora é só em 2030, né? Pra gente voltar a sonhar com Hexa. Opa!
3: Adilson Batista, boa tarde. É o alemão do forró aí. Meu vó. Obrigado.
1: Obrigado, Rodrigo. Obrigado você, garoto, pela participação, pela sua audiência, Rodrigão.
4: Oi. Boa tarde, Batista. Volta pro Ginigênio.
1: E venceu, hein? Boa tarde, Edilson. Elisângela Mendonça, aqui do Corre do Itá. Alô, Elisângela. Boa tarde, minha amiga. Alô, meu povo do Corre do Itá. Aquele abraço. Lá no Itá, só da clube, hein? Opa!
5: Boa tarde, Edilson Batista, que andava o leite
1: mantendo.
5: Então,
1: o voto
5: vai pro Juninho.
1: E venceu, hein? Vai cantar três modas boas daqui a pouco, hein? Deixa o metro. Jantinha do Pepito tá saindo, gente. Jantinha, o que temos pra hoje no cardápio do Pepito? Olha o que temos lá hoje no cardápio do Pepito aí, pessoal. Pode vir pro Pepito já já que tá saindo jantinha no grau, do jeito que você gosta. Jantinha do Pepito.
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1: Ah, claro. 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
2: Olha, vem aí a décima. A 15ª Cavalgada São João de Itabirolim. Vai dar bom demais, gente.

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2: E meu amigo Edivaldo Moura, ele fez desafio, vamos atender. O crioulo juvenil e a toalha molhada. 17:59 no batidão, caba não mundão. Fecha não, boteco.

0: você tá doido. O mal acabado, você gastou, não tem qualquer pra beber, não sai? Ah? Deus não podia, o mal acabado bebe até veneno, menino. Mete o chifre no asfalto, sai arando, arrancando fogo pra ir assim, pra esse asfalto molhado aí, ó.
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0: O Batidão volta já já com muito mais música. Já já vou atender aqui o pedido musical da galera também, que tá chegando aqui, né? Muita gente com o rádio ligado.
1: Beijo.
0: O meu grande amigo Cavaco tá ligado comigo. Alô, Cavaco, quem também tá ligado no Batidão é o Rogério Altino. O meu compadre garotinho, o Zé Minhoca, o Edmilson Rodrigues, grande Edmilson, Humberto Gomes, ó, Humberto, boa noite. Minha amiga Vera Lúcia Lovera, também tá ligadinha com a gente, né? Maria Campores. Minha amiga Andréia, todos aí na Vila Santa Isabel, a Sirlene Dalva. Lá em Águas Claras, família Batista, o Juraci Erenilda. O Tonho de Olambique também tá ligado em Águas Claras, né? O Brás Apolinário. O Cebá do Táxi, meu grande amigo Cebá. A minha amiga Penha, Caetano, lá no Corro da Penha. O Valdeci no assentamento Roda d'Água. Tá todo mundo ligado na clube, curtindo o batidão. Tá na clube, tá bom demais, boa noite.
1: É

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eu atendo meu amigo Luiz Carlos, lá em Águia Branca. A Lucimara Martins, tá ligadinha, Lucimara, boa noite, minha amiga. O Zé Batista também, tá ligado no Batidão, hein? A Zenilda, lá em Boa Vista.

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1: Esse é o Batidão Sertanejo, o Batidão Bruto, tá todo mundo ligado, hein? Agora na Clube são 18h21 aqui na Clube. Segunda-feira, dia 20 de julho de 2026. Pra você que tá trocando de idade hoje, parabéns a você, tá? Muita sorte, muita luz, muitos anos de vida é o que nós desejamos. Opa!
2: Luiz Batista, passa aquela música pra andar com o Barreireta aí, ó. O filho do carreteiro. Mandar pra Adelaide, o Russo, pra Gerard, Genaí, Adilson Cedolândio, Dei Miracema, Fiuza, sua Adão lá no Quadra Perdida, o Neco no Quadra do Rochedo, o Paulo Vila Palmar, a Gida quase tudo, a Luda Esquina Lanche. Mandar lá para nosso amigo lá também, no Mantena, nosso amigo Ronaldo Taxista.
1: Grande Ronaldo.
2: Meu sobrinho Evandro, lá em Rondônia. Valeu, um abraço, tchau, obrigado.
1: Alô, Seba. Abração, guerreiro. Meu grande amigo Seba, no táxi, sempre ligado aqui no grupo, sempre curtindo o Batidão Sertanejo. Abração a todos os meus amigos taxistas, hein? Você que tá pegando a estrada, tá no trecho aí nesse início de noite. Boa viagem, vai com Deus, que Deus guarde e proteja todos que estão pegando a estrada, hein?

0: E os amigos em Gia chegando também aí no trampo. Nos bares da cidade, churrasquinhos da cidade, tá todo mundo ligado, hein? 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Bora de música! 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Vai lá bater um papo com a Isabel Guedes e com o Rony.
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0: Eu atendo o Seba. A seguir eu atendo o Zé Maria. 18:26 no Batidão.

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1: Ô, batidão. Olha, apesar de ter perdido, vai cantar uma moda pra não ficar aborrecido. Ah. Alemão do forró, o Lobo Mal.
2: Meu amigo Lobo Mal.
1: 18:51 na Clube, tá bom?

0: do forró da Clube do Batidão chega na reta final aqui. Eita! Quem é que falou comigo? Quem é que falou comigo? Ô, Zé Minhoca, fala comigo!
1: Ô, Adibati, fala comigo, tá falando, Zé Minhoca, manda a música pra mim, rapaz. Chuva de Mulher, Frente Sepatã, meus amigos. E Ana Yara, Preto Vaqueiro, Luciano Rocha, Ativo do Gato, Oito Casim, Beirinho, Santo, Vecil, Et, Leandro, Ciganinho, Miss Batalhão, Parque News. E o Garotinho, Chevante, Fábio Garotinho, Faixeira. E o Kik Sirino, Fábio Kik, Família do Leite, Cristiano. E o Baianinho, Fábio Baianinho, Cristiano Sá dentro com a mão, e o Neném. Tchau, obrigado, um abraço, hein?
0: Valeu, Zé Minhoca, fala comigo. Oi.
2: Boa tarde, compadre Adilson. E o Inhame, compadre?
0: Chutinho, hein?
2: Ô, compadre, meu voto aí vai pro Alemão do Forró, Lingerie Vermelha. Vou oferecer pra todos os ouvintes, todos gostaram da música, pra vocês aí da rádio, meu irmão. E agora o garotinho pegou um trampo lá na rodoviária nova de Baixo São Francisco. Agora vai sair aquela obra, viu, compadre? Tá errado igual cano de garrucha.
0: Agora vai.
2: Tá na culpa, compadre?
0: Tá bom demais, compadre.
2: Eu falei pouco.
0: Compadre. Valeu, compadre garotinho. Um abraço pra ele, meu amigo Zé Minhoca, toda moçada de Curitiba Batidão. Ó, o Zé Minhoca que agora não tá com a pia, mas o Zé Minhoca não tá com a pia, mas agora tá tacando a colher, né? Tá na construção civil ele, o alemão do Clara. É, meu filho, madrugada é brabo, mas o Zé Minhoca não para. Olha quem ganhou aqui hoje, o Fato Cerveja Latão do Clube da Cerveja, foi a amiga Andréia de Andrade Pena. Andréia de Andrade Pena da Vila Santa Isabel ganhou aqui o Fato Cerveja Latão, hein? Não dá tempo pra mais nada, tô indo embora, fica todo mundo com Deus, gente, eu amo vocês, jantinho do Pepito hoje tem moqueca de cação, além do espetinho, a jantinha tradicional, vem pro Pepito, ó. Eu atendo o Zé Minhoca. Alô, minha amiga Zenilda. Alô, minha amiga Mara. Alô, Edmilson Rodrigues. Alô, Cavaco. Rogério Altino, tá ligado, Zé Altino. Maria Camponês. Olha a chuva aí, ó. Tchau, obrigado, gente. Eu amo vocês. Até amanhã.

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0: Oi, começando aqui a nossa edição de hoje do Pegada Sertaneja. Tudo bem com vocês? Eu sou Paulinha Esteves e a partir de agora 2 horas aqui no seu rádio de muito sertanejo. Entra aí, fica à vontade, que a partir de agora você vai curtir muito sucesso pra você cantar, pra você curtir onde você estiver. Começando muito bem a nossa programação de hoje ao som de Nayara Azevedo, Me Chama de Mozão.
1: Vai! Nayara Azevedo e DJ Ives.
0: Chama!

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1: De volta na sua melhor sintonia com o nosso Pegada Sertaneja, tá chegando mais sucesso, vem cantar pra gente, Enzo Rabelo e Timalia.
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1: De volta, Pegada Sertaneja com Paulinha Esteves, abrindo mais uma super sequência pra você. Tá chegando o som de Yasmin Santos, Abstinência. Ô, coração chonado, hein?

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1: Já de volta, meus amores, nesse clima bom demais. Obrigado pela companhia, hein? Pegada sertaneja. Já estamos de volta, agora tem Hugo e Guilherme na voz. Canta aí. Oh.

0: edição de hoje do Pegada Sertaneja. Obrigadão, meus amores, por hoje é só. Fecha a conta e passa com muito mais música, mais sucesso aqui na sua rádio, pra sua rádio preferida. Pegada Sertaneja vai ficando por aqui. Beijo, um abraço da Loira, até mais.
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0: Está no ar a Voz do Brasil. As notícias do governo federal que movimentaram o país no dia de hoje.
1: Olá, uma boa noite.
2: Boa noite para você que nos acompanha em todo o país.
1: Segunda-feira, 20 de julho de 2026.
2: Vamos aos destaques da Voz do Brasil.
1: Agora é lei. Brasil conta com a estratégia nacional do Complexo Econômico Industrial da Saúde.
2: A legislação estabelece diretrizes para a pesquisa, o desenvolvimento e a produção de medicamentos, vacinas e outras tecnologias para o SUS. Márcia Fernandes.
3: A lei prevê medidas para incentivar a produção nacional de insumos e fortalecer cadeias produtivas internas, com o objetivo de ampliar a capacidade nacional de resposta em situações de crise.
1: E ainda, cuidotecas, universidades públicas estaduais podem instalar espaço.
2: Edital apoia a implantação da estrutura responsável por abrigar a criança enquanto a mãe frequenta as aulas. Luana Karen.
4: O edital vai oferecer 9.200.000 reais para que as universidades estaduais possam contratar profissionais, comprar material pedagógico e oferecer alimentação às crianças.
1: Tecnologia para ajudar no combate à violência contra a mulher.
2: Uma inteligência artificial auxilia quem procura o Ligue 180.
1: Quer saber mais sobre o assunto? Hoje nós conversamos com a Secretária Nacional de Enfrentamento.
2: Sua TV aberta.
1: O Brasil tem agora uma lei que regulamenta a produção de vacinas, medicamentos e insumos de saúde, voltada ao atendimento do SUS.
2: A medida consolida como política permanente instrumentos voltados ao fortalecimento da capacidade nacional de desenvolvimento, produção e inovação em tecnologias estratégicas para o SUS.
3: A lei cria a Estratégia Nacional do Complexo Econômico Industrial da Saúde. A legislação estabelece regras para o país produzir tecnologia própria no setor. Na prática, o texto define critérios para a produção em solo brasileiro de medicamentos, vacinas, equipamentos de diagnóstico e ingredientes farmacêuticos que abastecem o Sistema Único de Saúde. O ministro da Saúde, Alexandre Padilha, disse que a estratégia quer fortalecer laboratórios públicos e ampliar o acesso da população a tecnologias estratégicas de saúde.
5: Preparar o Brasil cada vez mais para respostas em emergência em saúde, dar uma previsibilidade importante para as empresas privadas investirem, dar uma outra dimensão para o que é o setor da saúde. Tanto naquilo que é os compromissos de garantir o atendimento à nossa população, quanto da saúde, quanto setor econômico.
3: A lei prevê medidas para incentivar a produção nacional de insumos e fortalecer cadeias produtivas internas, com o objetivo de ampliar a capacidade nacional de resposta em situações de crise, como destacou o ministro do Desenvolvimento, Indústria, Comércio e Serviços, Márcio Elias.
6: A pandemia mostrou isso para o mundo, a indesejável dependência de um continente ou de alguns países do fornecimento do que é essencial na área da saúde. Acho que a sanção do nosso PL 2583 hoje retoma essa tradição do país, do Brasil, na vanguarda do desenvolvimento do Complexo Econômico Industrial da Saúde.
3: A estratégia também prevê mecanismos para transferência de tecnologia entre instituições privadas e laboratórios públicos. Entre os projetos previstos estão o desenvolvimento de insulina glargina com produção integral no Brasil e de uma vacina contra o vírus sincicial respiratório associado a casos de bronquiolite. Reportagem Márcia Fernandes.
1: Empresas de revenda de ingressos devem ser transparentes com o consumidor sobre o seu papel.
2: Caso isso não aconteça, elas podem ser alvo de medidas cautelares, entre outras determinações.
1: É o que vamos ouvir agora na reportagem de Gabriela Noronha.
7: Quando você vai comprar um ingresso para um show ou teatro, por exemplo, pode acabar recorrendo a páginas na internet que fazem a revenda desses tickets. Mas essas plataformas precisam respeitar os direitos do consumidor. Se isso não ocorrer, ficam sujeitas a medidas cautelares do governo. É o caso de uma empresa que começou a ser investigada nesta segunda-feira por falta de transparência e insuficiência de informações essenciais ao consumidor. Como detalhou Ricardo Morichita, secretário nacional do consumidor.